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0: Grupo KDS, a dupla Hugo e Guilherme e Seu Santo é Forte no Nossa Noite deste sabadão. Daqui a pouquinho tem mais músicas pra você.
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13: 22 horas e 18 minutos.
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15: Estamos de volta, é reta final, tem Jorge Mateus e o lance individual.
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0: KC, The Sunshine Band, Please Don't Go, encerrando nossa noite neste sabadão, desejando a você um excelente domingão, feliz dia dos pais a todos os papais, e claro, se o papai do céu nos permitir, a gente se fala. Beijo carinhoso do Rodrigo Santos, um forte abraço, aproveita ao máximo ao lado do seu pai aí, tchau.
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2: 22 horas e 47 minutos.

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Léo Magalhães, cancela o pedido. Antes, PPA com Diego e Vitor Hugo, Carmé de Chocolate. O Amado Batista com Jorge, Meu Ex-Amor. E a Maiara e a Maraísa, Saudade do Tipo. Continua aqui, ó. Isso. Madrugada.

Madrugada Boa Demais, tocando Kleber e Cauã, Mil Adjetivos. Antes, Henrique e Juliano, Amigo da Minha Saudade. E ainda os Bonifácios com a Thaíra Alexandre. Deus me deu esse lugar. Gostando, é? Ah, daqui a pouquinho eu vou te mandar um abraço pra você que tá passando lá no arroba Joel Cabral Voz, hein? E você vai cantar também, ó. Com Chitãozinho e Chororó. Lauana P.

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3: 12:13.
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muito bom dia! Tá começando mais uma hora aqui no Madrugada. Obrigado pela sua participação, viu? Muita gente passando no arroba Joel Cabral Voz, como é bom! Oi, Camila, obrigado pela sua participação, viu? O João Lucas também tá ouvindo a gente. Quem mais? Fala, Cleberson, tudo jóia por aí, rapaz? A Fabiana tá ouvindo, a Fernanda, esse povo todo passando no arroba Joel Cabral Voz no meu Instagram, me contando de onde tá me ouvindo, e claro, eu mando um abraço aqui depois. Quer passar por lá também? Vai lá no meu Instagram, no arroba Joel Cabral Voz. Tô te aguardando, hein? Bora começar? Chega pertinho do rádio, uma hora a mais. Madrugada com você. Felipe Araújo abrindo essa hora. Sabe quem gosta muito dessa música? É o João Flávio, que tá curtindo a gente no Paraná. Obrigado pela sua participação, rapaz.

0: Obrigada, Lauana Prado. Se é amor, não sei. Teve antes Emílio e Eduardo, Barulho da Buzina. Racine Rafael com Havaianas 36. E Felipe Araújo, Mentira que Virou Paixão. Continua aqui. Ó.
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Madrugada, Maurício e Eduardo, solteira no mundo. Antes teve Fred, Fabrício e Bruno Marrone, arroba tentação. E ainda João Lucas Freitas e Kleber e Cauã, preso ao seu beijo. Daqui a pouquinho lá vem, ó. Fernando e Sorocaba, Henrique e Juliano. Até o Ed Brito e o Samuel.

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5: 2h44.
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0: É nós que manda abraço e pra turma, porque a turma tá ouvindo nós. Alô, Estribado, vamos ajeitar a moda boa pro Estribado. Deixa eu mandar um abraço também pro pessoal aí da Popular Supermercado e Padaria e da Grande BH. Abraço pra vocês aí, viu? Luiz Machado tá ouvindo nós. Tem Belo Horizonte, abração pra vocês aí, todos aí, Popular Supermercado e Padaria. Abraço aí pra todos os papais, abraço pra vocês também. Abraço pra vocês aí, viu?
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0: É, um abraço também pro filho, e o Geraldinho. Alô, Geraldinho, bom dia aí, viu?
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0: A Silvana também tá ouvindo nós, abraço pra vocês aí.
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0: Vamos ajeitando aqui, gente, só 4 minutos faltando pras 8, daqui a pouquinho tem o padre também. O Carlos passou por aí, fala com nós, Carlos.
2: Bom dia. Carlos, Fazenda Curral, município Itangui. Quero oferecer um abraço pro meu irmão Luciano, aí no bairro Ida, que está aniversariando hoje. Passa uma música bonita aí pra ele, um modão sonado aí. E um feliz dia dos pais pra ele. E também quero oferecer um feliz dia dos pais, meu pai também, baiano lá na Fazenda Olhos d'Água. Um alô pra Vanilda, que foi mãe e pai. E oferecer um alô pra nós todos aqui da Fazenda Curral, Boiú, Pedrinho, Pedro Henrique, Netar, nosso patrão João Marcos. Um alô para minha esposa Raniel, meus filhos Luiz, Luan, Lavini e Gabriel. Passa para nós aí um modão também. Um bom dia aí. Feliz dia dos pais para todos ouvindo da Rádio Exclusiva FM.
0: Beleza, alô Heloísa, lá do 26 de outubro. Abração para Heloísa também, tá ouvindo nós. Tem mais um que vai falar para nós. Isso é lá da região de Martim Campos.
3: Bom dia, Francisco Aberto. Como é que você tá? Todo mundo bom, graças a Deus, né? Eu quero mandar um abraço pro William, pro Graziello, lá na fazenda do Bonafé, Espelho d'Água. Todos eles lá. Lá na represa. Quem tá falando é o Maicon Francisco.
0: Beleza, abração pra vocês aí. Deixa eu mandar um abraço bem pra turma lá na cidade de Morada Nova de Minas. Tá lá nosso ouvinte lá, Maria dos Reis, não é isso?
4: Bom dia. Aqui, Maria dos Reis, Morada Nova, peço pra oferecer uma música pra toda a minha família, pra vocês e pra todos os ouvintes aí. Meu abraço, Maria dos Reis.
0: Beleza, abração pra ela aí. Deixa eu mandar um abraço também pro João Carlos, a turma lá na Fazenda Forquilha, Fazenda do Sol, vou nem ele, fala comigo.
5: Alô, Francisco Alberto, bom dia, meu amigo. Quero desejar para todos feliz dia dos pais, para todos os pais da cidade de Pompeu, região aí. E gostaria de pedir uma música pra nós aqui na Fazenda Forquilha aqui, Pudim, Zé da Fia, Zé Pezão, e para todos, Carlinho, Piedade, Vanusa, lá no Retiro Fabiano aí, meu amigo. Desejar pra eles o feliz dia dos pais aí. Passa um trenchonado pra nós aí.
0: Beleza, 7h59, daí o programa Velha Porteira. Nós mandando um abraço e baturba. Daqui a pouquinho, enquanto prepara o padre Reginaldo Manzotti, fala com nós, Ângela.
6: Bom dia, Rádio Exclusiva. Bom dia, Chico Rafael. Como é que você tá? Tudo bem com você? A Ângela aqui do Recanto Seriema. Queria oferecer uma música pra todos os papais do Recanto Seriema, né? Os meus dois filhos, que é papai, né? E também para todos os papais aqui do Capão do Zé Zezinho, todos os papais do Fundim, né? Para todos os papais do mundo, né? E também para o São Paulo, aqui na fazenda aqui, São Paulo, né? É, para o dia dos pais, porque ele é uma pessoa muito carente, uma pessoa muito boa, deve muita obrigação, né? Quando diz o outro, não tem meu pai não, mas já convivo com ele essas pessoas há muitos anos, né? Também pro Paulinho, né? Catitu também, né? Que é de papai também. Também dá um abraço na Marisa, na Valquíria, na Michele, na Clarinha. E também nos meus filhos Daniel e Tatiana Fabrício. Dá um abraço nesse tudo lá. E pro meu marido Hélio Catichó, né? Aqui no Recanto da Seriema, né?
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0: Beleza, então, 8 horas em ponto, padre preparando por ali. Ela errou só o nome do locutor lá, mas tá bom. Um abraço pra Ângela, a turma lá no Recanto da Seriema. Daqui a pouquinho tem abraço também da Norma. Falou, dona Norma, abraço pra você. Meu amigo Zé Pereira, alô, dona Silvia, aquele abraço.
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1: Deus, olhai pelo chefe de
0: casa. Bom dia, queridos irmãos e irmãs. Bom dia, povo de Deus. E claro, parabéns a todos os pais. Hoje, dia dos pais. Família que reza unida, unida sempre estará. Pais, a nossa oração, nossa gratidão e nossa prece. Vamos juntos rezar pela família, invocando a Santíssima Trindade, em nome do Pai, do Filho e do Espírito Santo. Amém. Sagrada Família de Nazaré, nesta manhã me coloco em oração por todas as famílias. Ó Sagrada Família de Nazaré, que as famílias aqui na Terra tenham o discernimento necessário para fugir de todas as ciladas que o mundo oferece. Jesus, Maria e José, eu coloco como intenção especial os pais aqui na Terra. Que Deus, o Pai do Céu, nos concedeu como pai biológico ou pais do coração. Diga o nome do seu pai. Senhor, aos pais falecidos, peço descanso eterno e a luz perpétua. Aos pais vivos, saúde, prosperidade e paz. Senhor, abençoai e santificai as famílias, de modo especial os casais. Aperfeiçoai o amor dentro do matrimônio. Fazei com que sempre lembrem o pacto nupcial e que possam a cada dia, no perdão, no diálogo, na fidelidade, reavivar o amor que os une. Senhor, nesta manhã, eu venho pedir que o perdão seja abundante na família, que o amor seja constante e o diálogo uma ponte de recomeço. Afaste para longe das famílias brigas, discórdias, desavenças, infidelidade e enfermidade. Nesta manhã peço, Senhor, afastai para longe todos os ataques do inimigo contra a família, e de modo particular, por estas pessoas que em minha família precisam de oração. Sagrada Família de Nazaré, santificai e protegei a minha família. Rezo, Senhor, pelos pais, pais biológicos, pais adotivos, que vivam verdadeiramente a missão da paternidade. Pai nosso, que estais no céu, santificado seja o vosso nome. Venha a nós o vosso reino, seja feita a vossa vontade, assim na terra como no céu. O pão nosso de cada dia nos dai hoje. Perdoai-nos nas nossas ofensas, assim como nós perdoamos a quem nos tem ofendido. E não nos deixeis cair em tentação, mas livrai-nos do mal. Amém. O Senhor esteja convosco, Ele está no meio de nós. Que a bênção de Deus Todo-Poderoso recaia sobre a água, a roupa dos enfermos, principalmente a família e os pais. Em nome do Pai, do Filho e do Espírito Santo. Amém. Sagrada Família de Nazaré, santificai e protegei a minha família. Amém.

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8: Gente, nós estamos de volta ao vivo e a cores até as 9. Tem o programa Velha Porteira. Alô, bom dia Romildo, bom dia turma aí na fazenda, cabeceira, olhos d'água, bom dia pra vocês aí. Alô, tio William, como é que tá aí, Silva Campos? Abraço pra toda a turma lá em Silva Campos.
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8: Manda um abraço pra Mauria de Lenda também, abraço pra vocês e mais uma vez manda um abraço pro Bié. O Bié passou por aqui, Cerebiel, tem garro aqui, Bié, abraço pro Bié, tratorista. Mandar um abraço também pro Nazareno e todos lá da comunidade Pedro Nolasco, região de Pitangui. Abraço pra vocês aí também, viu? Alô, Vitor, mais uma vez o Vitor tá mandando abraço pro pai dele lá na volta do Brejo Branco. Um feliz dia dos pais aí. Falou, Branco, abração pra vocês aí. A turma que tá agarrado com nós. O Marcelo também tá mandando abraço pro pai Zico, pro Margoso, pro Zezinho Capão, pra Rafa Oliveira. Abraço pra vocês aí. Eva e o Wellington, pegou a estrada, chegou na Baeté, abração pra vocês aí, tá sempre garrado com nós também, a turma lá do Chaveiro Pum Piano. Ô, gente, lembrando mais uma vez que o Fernando Cocá também chegou ali, viu? Um abraço pro Fernando Cocá, um abraço pro meu amigo Zé Pereira. Alô, Zé Pereira, bom dia, Zé Pereira, um abraço pra dona Silvia. O Zé Pereira tá mandando um abraço a todos os pais também, não é isso? Um abraço pra ele. 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
8: Cadê meu amigo Luiz Carlos? Alô, Luiz Carlos e Leguinha, tá lá no bar do Guinho tomando um caldo mocotó, bom demais. Feijão preto, feijoada, bom. Foi o que feijão? Falei, então feijão preto que não tem, é bom demais. Bom mesmo, deu, valeu.
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8: A música do Vils chegou aí, Vils dos Doces, bom dia, Vils, Camila, Selma, um abraço pra toda a equipe aí do Vils dos Doces. A turma já tá trabalhando, tá aqui ao lado do supermercado Super Sou com caldo de cana geladinho, viu? Aqui ao lado do supermercado Super Sou, tem caldo de cana, tem pastel frito, bom também, viu? Pode chegar pra lá. Falou, Santonho, lá do Cito do Urucu. Vem cá tomar um cardo com o Vírus, Camila, Selma, a equipe toda trabalhando. E o Tito Tonho gosta de um cardo de cana geladinha, rapaz. E é bom mesmo, não é, Fernando? Fernando Cocá, bom dia pra ele. Depois, Fernando Cocá, até falei com o Lin, do churrasquinho, você passa lá, levar pra ele os 2 litros de suco de maracujá, viu? Na hora que você passa lá, você bate, você leva prontinho pra ele os 2 litros, 1 super litro de suco maracujá, pra pôr açúcar nele, pra ele ficar calminho. Rapaz do céu, o homem tá andando na nervosia, você tá brincando, hein? Essa semana nós tivemos por lá, viu? Manda um abraço aí pra Janaína tá ouvindo nós também, não dá pra abrir os áudios não, que nós estamos meio agarrados por aqui. Mais uma vez aí, abraço pra vocês aí, a turma lá, as margens do Rio Picão, um abraço pra toda essa turma. Então vamos mandando abraço aqui pro pessoal também, o Cristiano da Alvinóis, o Cristiano Pedreiro tá lá no rancho, às beiras do Rio Pará. Fala em Rio Pará, pai, mandar um abraço também pro meu amigo João, conhece o João? É o Joãozão, Renatinho falou, vamos pra lá, vai nada, pai. O Renatinho é danado, Renatinho falou que vai acelerar pra aí, viu, Joãozão? Um abraço pra vocês lá.
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8: gente, bom dia, turma. Mais uma vez, mandando abraço aí pra toda a turma, meus amigos violeiros, a turma que tá ouvindo nós. Um abraço pra vocês aí, viu? Cadê o Ítalo? Ítalo Lima, aquele abraço. Gente, mais uma vez lembrando para vocês que no próximo domingo, agora no dia 16, almoço beneficente da Márcia Segurança. É no dia 16 agora, encontro aí de vários violeiros aqui da cidade de Pompeu, trazendo aquele colorido especial aí para esse almoço beneficente da Márcia Segurança. Venha participar desse momento especial de solidariedade, comida deliciosa e muito amor ao próximo, em prol aí da Márcia Segurança. Todos convidados, será no Campo do Cristalino, no próximo domingo agora. E o pessoal tá pedindo aí, se você pode fazer sua doação aí, sua doação transforma, alimenta e leva esperança para quem mais precisa. 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

0: Tá aí, gente, 8h20. Alô, Maria Geralda. Um abraço para nosso ouvinte Maria Geralda também. O Valdemar tá sempre ouvindo nós aí. É, depois você, deixa eu ver, eu acho que eu já perdi, tem mistura aqui, vira uma bagunça danada. Vai mandar abraço para a turma lá no Gurotão, aterrado também. Mais uma vez, mandar abraço para Cecília, Zé Zico, o João Galão, Nardel Branco e o Zelinho, na turma que escuta nós.
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0: Aí, Metralha, já buscou laranja? Metralha, vai buscar laranja daqui a pouquinho. Nezito, Yara, Yasmin, Dalão, Metralha, abraço pra vocês aí, viu?
1: É
0: alô, Aparecida, como é que tá aí? Aparecida, tá? Aparecida, acorda cedo também, viu? Liliana, Evaldo, Luquinha, deixa eu mandar um abraço pra turma, também lá da Agropel. É Licim, não é, Maria Geralda? Um abraço pro Licim. Licim tá lá ouvindo nós, você não deixa nós esquecer dele não, viu? Aí você manda mensagem pra nós, isso você tá sempre lembrando nós, que não esquece. Nós esquece, aí você lembra nós aí. Manda um abraço pro Licim, que tá sempre ouvindo nós. Abraço pra ele também. A nossa ouvinte Maria. Alô, Maria Darina. Tá mandando a mensagem daqui, o menino vai conferir pra nós aí. E mais uma vez, manda um abraço pra turma que tá ouvindo nós também. É, o Mike, como é que é lá? Ele falou, já falou?
2: Bom,
0: né?
2: Dia, Francisco Alberto. Como é que você tá? Todo mundo bom, graças a Deus, né? Manda um abraço lá pro William, lá na fazenda. Espelho d'água para Graziel, para Lawane, para Emily, lá na represa.
0: Beleza, mais uma vez, então, um abraço para eles. Lembrando que o Lúcio Sanfona manda avisar que tá na área aí, gente. Lúcio Sanfona, Letícia, bom dia para vocês. Um bom dia, um bom trabalho. O Lúcio Sanfona e Letícia estão aí comprando gado. Compra qualquer tipo de gado, viu, gente? Quer vender? Fala com o Lúcio Sanfona no telefone 999-61-6928 ou fala com a Letícia no 999-31-2065. Rogilda, como é que tá aí, Marcinho? Abraço pro Ronaldo, chegou aí, um abraço pro Ronaldo também, tá sempre ouvindo nós lá. E nós vamos mandando um abraço pro Renato Boiadeiro, então escuta, a mamãe dele, que é a Nen, também escuta nós lá. E nós, a Maria do Carmo também, Maria do Carmo, daqui a pouquinho o menino confere aí a mensagem da Maria do Carmo lá no 26 de outubro. Meu amigo José Osmar também tá ouvindo nós, né? José Osmar é lá na região do Trevo, lá na casa da dona Sinhá. E esse menino gosta de umas modas apaixonadas, viu?
3: Francisco Alberto, José Osmar, tudo bem? Eu quero mandar um abraço para a dona Rita, mandar um abraço para a Rita lá, para Amanda, e eu quero ver a música da Alberto Adriano, Culpado. Tô aqui no trecho te ouvindo. Abração para a dona Rita lá e para a Amanda.
0: Alô, meu amigo José Osmar, abração para você, tá sempre ouvindo nós. O Emerson, bom dia, o Emerson também tá ouvindo nós, deixa eu mandar bom dia, o Emerson tá ouvindo nós, a Anália, costureira, Urucunha, pedreiro, a tia Anunciação, Careca, Cláudia também, o Tiririca, a turma lá na chácara, Recanto dos Amigos, abraço para vocês aí, viu? Você tá, então vamos lá então, Supermercados Quimocada, lembrando para você mais uma vez que vai fazer suas compras hoje, o caminho certo é Supermercados Quimocada, hein? 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
0: É nóis, que manda abraço pra turma, deixa eu ver como é que tá aí, deixa eu mandar um abraço aqui pro Eleutério, bom dia, Eleutério, bom dia, tudo bom? Eleutério, Neia, o Mário do Gica, um abraço aí pro Alessio também, e manda um abraço pro Orlando, o Orlando é irmão da Iria, ô Orlando! Mandar um abraço aqui pro pessoal também, mandar um abraço pro Gessi, né? O Gessi Charreteiro, é o moço lá da Pitangue.
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0: Ô gente, deixa eu mandar abraço e batuma, nosso ouvinte Maria do Carmo, tá lá no assentamento, é isso?
5: Bom dia, Francisco Alberto, que é a Maria do Carmo, no assentamento, 6 de outubro. Gostaria de mandar um abração para todos os papais do mundo. meus filhos, meus genros, enfim, todos os papais do mundo. Tchau, com Deus.
0: Beleza, abraço vocês e vamos mais uma vez mandando abraço a todos os papais, é isso? Alô, você papai, tá aí? Um abraço pra você, feliz dia dos pais pra toda essa turra que tá aí. 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É nóis, alô Dona Olga, alô Chicão, um abraço pra vocês também aí, viu? Manda um abraço aqui pra Aparecida, Aparecida Pacheco, ela tá lá ouvindo nós, Aparecida Pacheco, a Patrícia, já tá ajeitando o almoço, bom demais, Patrícia, pula da cama, é cedo, rapaz, o que você tá achando, né? Ah, você tá enganado com a Patrícia, 11 horas o sol sai ou não sai, ela, ó, né, Patrícia? Então vamos lá então, Patrícia, Aparecida, meu companheiro Thaleson Kaique, Baiano, só turma boa, hein? Renatinho, cadê o Renatinho? Tá de fogo hoje, é o Livre. Abraço pra vocês também, viu? Ô, gente, bom dia, Dinha, tudo bom? 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
0: Heróis, que manda abraço e baturme. Manda um abraço pro Toninho Cuica. Toninho Cuica tá lá na fazenda, né? Tá ouvindo nós aí, Toninho? Como é que tá aí? Foi embora pra roça, tá lá criando galinha. Ê, Toninho Cuica.

0: É nóis, que manda pra cima, turma. Fala, seu Chiquito, bom dia, seu Chiquito, bom dia, dona Anitta, 8 horas 34 minutos, mais uma vez, manda um abraço aí pro pessoal lá do sítio do Urucum, Luiz do Chiquito, tá aí ouvindo nós, Totói, e manda um abraço também pro meu companheiro Sargento, Sargento Leonardo, abração pro senhor aí, hoje é domingo, dia dos pais, não é isso? O dia especial para celebrar esses homens que com carinho e coragem constroem histórias e educam com amor. Que Deus abençoe cada pai. É, feliz dia dos pais. Essa aí é uma mensagem do Sargento Leonardo, que eu mando um abração pra ele aí. Ele que tá sempre agarrado com nós, sempre ouvindo aí a programação. Um abração pro senhor aí. Falou, Sargento Leonardo, e todos os familiares, aquele abraço.
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0: Gente, já 20, faltando para as 9, hoje, programa especial, hoje o Velha Porteira, especial aí para todos os pais, não é isso? E já vamos aqui também, em nome aí dos nossos patrocinadores, já vamos caminhando pro finalzinho. Falou Maria Geralda, Valdemar, abraço Iburineu, Regiane, Riane, João Gabriel, a turma também lá na fazenda do Luiz do Crisipo, tá sempre ouvindo nós.
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0: Gente, manda um abraço pra turma lá na cidade de Dores, do Indaiá. Ontem nós estivemos lá, manda um abraço pro Caiana. Ontem foi aniversário do Caiana e nós fomos lá cumprimentar e dar um abraço aí ao Caiana, que fez ontem, completando 80 anos de idade. Abração pra vocês aí, viu? A turma lá em Dores do Indaiá, tá sempre ouvindo nós também. Um abraço pro Caiana, pra esposa do Caiana, pros filhos, né? Toda a família aí do Caiana, essa família linda aí. Abração pra vocês aí em Dores do Indaiá. Mais uma vez, um abraço aí pra você. Falou, Caiana! 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Daqui a pouco nós chega lá. Tem vai pra lá, vai pra baixo, vai pra riba, tem uma hora, chega lá no final dá certinho, viu? Vamos ajeitar aí. É isso aí, Renato, bom dia, meu amigo Renato, tá lá trabalhando, ouvi nós também, hoje é domingo, ele desejando aí, mandando um abraço pra todos os pais, falou Renato, e lembrando também que hoje é dia da carne assada, muito frango assado, tem coxa, tem linguiça, tem sobrecoxa, tem muita coisa boa, viu? 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
0: Alô, Virso, bom dia, Virso dos Doces. Alô, Gerardo, Gerardo Campos, Geraldo Horácio. Um abraço pra ele, a turma aí na Fazenda Baú. Bom dia pra vocês também, viu?
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0: Ô, Virso, como é que tá aí? Tudo certinho? Virso, Camila, bom dia pra vocês. E Camila já veio cá, falou, mandou um abraço pra turma, falou mensagem, bom também, viu? Abraço aí pra toda a equipe aí. O pessoal trabalhando, o Virso, a Camila, a Selma e toda a equipe aí do Virso dos Doces, ali ancorado ao lado do supermercado Super Sou, com caldo de cana geladinho, pastel frito na hora.
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0: 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Abração pra vocês aí, viu, Virso? Abraço aí pra vocês aí. 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
0: Vamos mandando um abraço pra turma aí do Parque de Exposições. Bom dia pra todos aí do Parque de Exposições. A turma também tá ouvindo nós aí. Abração vocês aí, viu? A turma que acompanha os nossos trabalhos. Aquele abraço.
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0: Olá, Lu Sanfona manda avisar que tá na área e vai parar mais cedo hoje, hoje é domingo, dia dos pais, falou que ele também é filho de Deus, viu? Manda avisar pra vocês, e se tem gado aí, quer vender o gado, tem bezerro no jeito, entra em contato com o Lu Sanfona no 999616928 ou fala com a Letícia no 999312065. Eles mandam avisar que compra qualquer tipo de gado.
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0: É nóis, alô turma, aí bonita, cadê o Guinho? Chegou por aí, Guinho, Simão, Daniana, abraço pra vocês também. Alô, Márcio, um abraço pra nossa companheira Márcia Segurança. Daqui a pouquinho nós vamos estar divulgando aí, falando mais uma vez aí do almoço que será realizado aí no próximo domingo, agora dia 16. Alô, Reis do Forró, bom dia, meu amigo Reis do Forró, abração pra ele, abraço a todos os violeiros. Eu não sei se foi confirmada a presença do Reis do Forró no domingo, o Reis, depois você fala com nós aí. Pessoal tava procurando seu número de telefone, falei, pode deixar que nós vamos ajeitar aí, viu? Grande a turma aí reunindo aí no domingo, no dia 16, almoço beneficente da Marcha Segurança. Venha participar desse momento especial de solidariedade, comida deliciosa e muito amor ao próximo, em prol da Marcha Segurança. 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E grandes violeiros aí, os violeiros de Pompeu, vai estar lá marcando presença agora no dia 16, é lá no campo do Cristalino, certinho? Novamente a sonhar. Hoje é domingo, hoje tem o Reis do Forró lá na Praça do Circo. Falou, Reis, hoje tem o Reis do Forró a partir das 19 horas. Não vou dar lá agarrado com ele lá. Ele vai estar lá cantando e encantando os corações apaixonados. Falou, Reis do Forró, fica aí o convite, se o senhor não tiver compromisso pro domingo que vem agora, almoço beneficente lá no Cristalino, certinho? Se o senhor tiver compromisso, faz compromisso com nós lá, marca presença com nós lá, agarra com nós lá no almoço da Márcia, certinho? Gente, vamos acelerando, o tempo vai ficando curtinho. 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

É nóis, que manda Brasil, Flávio. Bom dia, Flávio da Cordelli, tudo bem por aí? 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Abraço pro Flávio da Cordelli, tá lá também, ó, tá lá.

0: Ah, deu milho e deu moi, é bom também, hein, rapaz do céu.
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0: É nóis, que manda abraço e badinha também, tá ouvindo nós, hein, Dinha? Ê, Dinho, abraço e badinha, turma lá no Secolão da Dinha também tá ouvindo nós lá. Abração pra Dinha. 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Alô, Túlio. Bom dia, Túlio. Túlio Padeiro também tá lá ouvindo nós, né? Abração pra vocês aí. Alô, Júnior Marimbondo. Abraço pro Júnior Marimbondo, pro João Lucas e a esposa Zilda. Tá lá ouvindo nós. Abraço pra vocês aí, viu?
2: Prima.
0: Alô, meu amigo Alvércio. Alvércio Motos também tá na escuta. Ele manda um abraço pra todos os papais. Abraço pra vocês.
2: Sim, meu amigo.
0: E só manda um abraço pra Cláudia. Bom dia, Cláudia. Bom dia, Cláudia. A Cláudia falou assim: Francisco Alberto, que é a Cláudia. Eu quero mandar um abraço pro meu pai, José Osmar, lá no Buriti do Canto. Alô, José Osmar, um abraço pro senhor aí. A Cláudia tá mandando abraço aí, mandando abraço também pra todos os papais. Os netos também, Letícia, Larissa, Leonardo e Lara Manuel. Tá mandando abraço pro vovô José Osmar pela passagem do Dia dos Pais. Aquele abraço.

0: É, moda boa, deixa eu mandar um abraço pra nossa ouvinte Maria Aparecida, tá lá ouvindo nós também. Abraço aí pra você, Maria Aparecida. Vai mandar um abraço aí, solta o vento pra nós.
1: Eu quero oferecer uma música para todos os pais, para o meu marido Zé Francisco, para o meu filho Flávio Marcelo, para o meu cunhado Aloysio, mora lá no Morar do Sol. É Aparecida, que está oferecendo a música para ele, mora no Morar do Sol. É Aloysio Vai das Flores. Eu queria música Maria Passa na Frente. Se não puder ser ela, pode ser aqui, tá na programação.
0: Falou, Priscila, abração Deus pra você. Amém, muito obrigado. E deixa eu mandar um abraço também, bom dia, manda um alô pra meu pai Oscar, alô, quem é pro Guerino e William, manda um abraço pra todos os pais, manda um abraço aí. Alô, Gleica, abraço aí pra vocês aí, muito obrigado pelo carinho da sintonia, manda um abraço também pra Tinha, que tá lá ouvindo nós, né, Tinha, um abraço aí.
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0: Deixa eu ver se eu consigo ler o áudio dela, ficou bem comprido, deixa eu ver se dá tempo aqui.
3: Bom dia, Francisco Alberto, primeiro quer dizer feliz dia dos pais para você, e com muita saúde, muita paz, muita luz para todos os pais da sua família, e desejar também, né, feliz dia dos pais para todos os pais, né, os presentes, os ausentes, que Nossa Senhora proteja todos eles, né? E pro nosso, meu também tá no céu, né? E eu quero ouvir a música Telefone no Ar.
0: Beleza, então. Agora já 9:09, a música não dá pra programar não, mas vai um abraço aí, um abraço pra ele, um abraço mais uma vez pra todos os pais. Manda um abraço também pro Branco Serra, que tá ouvindo nós, a turma lá na Fazenda Marruaz e todos lá na Fazenda da Tia Morena, Morro do Chapéu. Ela manda um abraço pra todos, eles mandam um abraço pra todos lá no Pompeu Velho e pro Valdir, lá na Vaz da Sul, também pro Lirinho e um abraço também pro Djalma. É nóis, gente, nós já vamos caminhando pro finalzinho. Alô, Pedro da Tunica, bom dia, Pedro da Tunica, um abração pra ele aí. E deixa eu mandar um abraço também pro Reis do Forró, sempre que tem... vai, já abriu o teu áudio ali. Manda um abraço pro Reis do Forró. E sempre que tem almoço beneficente, o Reis tá sempre marcando presença. Ele vai, ele canta, ele leva a turma, leva o som. E ele já marcou. Eu não ouvi o áudio dela, mas eu tenho certeza. Se o Reis não tiver compromisso, é presença confirmada aí no almoço da marcha, que será no dia 16. Fala comigo, Reis.
4: Ô, Chico, bom dia. Ô, domingo, ano que vem, não tem compromisso, não. Eu posso ir sim. Se precisar de som, alguma coisa aí, eu vou estar. Vou estar à disposição.
0: Beleza, tá vendo? Eu falei com vocês, o Reis está sempre marcando presença em quase todos os almoços beneficentes que ele é convidado, ele vai. Já aconteceu dele já adiar um compromisso e falar, não, vou no almoço beneficente, o show ele combinou lá, marcou para outra data, que não tinha problema. Grande companheiro também. Abração pro senhor aí. Falou, Reis do Forró. Então já tem compromisso, você não tinha compromisso, agora você já tem compromisso com nós. Falou, Reis, abração pra você aí, e o moço tá só ampliando o som, comprou mais 4 caixas grandes, o moço tá com som que é um trem do outro mundo, bom sem mais, viu? Fala em som, deixa eu mandar um abraço também pro meu amigo Sim do Som, né? Sim do Som também tá sempre ouvindo nós. Falou, Sim do Som, também o Moisés, meu amigo Jim Cabeção, também tá sempre detonando potência aí nas grandes festas. O DJ, alô, DJ Wilton. Deixa eu mandar um abraço também pra Serralheria. Sidney da Serralheria. Abraço pro senhor aí. Falou, Sidney da Serralheria. Já que eu mandei um abraço pro Sidney, manda um abraço também pro Sargento Sidney. E Mundinho e Clarice. Abraço pra vocês aí. Tem abraço também pro Mundinho. Mundinho do Ferro Velho, né? Mundinho e Marilda também. Ô, gente, vou mandando um abraço mais uma vez. Manda um abraço então pro Guerino e o William. E abraço aí pra todos os pais. Abraço aí pra Gleica também. Abraço pra vocês aí. Tinha. Então ouvindo nós aqui, por aqui nós já vamos também caminhando pro finalzinho, o tempo vai ficando curtinho, só dando uma reforçada por aqui, deixa eu voltar lá de novo, o trem aqui é complicado, viu, Reis, você chega, tem sombra ali, você volta de novo, procura aqui, volta de novo, e acaba encontrando a hora. Manda um abraço aqui pra todos que estão aí, ajudando aí nesse almoço aí, da Marcha Segurança, que será no dia 16, agora no próximo domingo, certinho? Fizeram um grupo aí, um abraço pra todos do grupo, pessoal correndo atrás aí, pedindo as doações. E mais uma vez nós lembrando aí que o almoço será no domingo, almoço da Márcia, segurança. Venha participar desse momento especial de solidariedade, comida deliciosa e muito amor ao próximo, em prol aí da Márcia Segurança. Abração pra Márcia e toda essa turma aí, o pessoal do grupo correndo atrás aí. Alô, Alice, mais uma vez divulgar o telefone da Alice aqui, pra você que queira tá ajudando aí nas doações aí. 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É nóis, que manda abraço pra turma, cadê a turma? Manda um abraço aí pro Lúcio do Cício, Marcelo e o Gabriel também tá lá ouvindo nós, a turma na volta do Brejo, libera o charreteiro, um abraço pra ele, e vou mandando um abraço pro Simvó e a Maria, que tá lá no Dona Joaquina. Lá no Dona Joaquina também, tá a turma, tá o Johnny Galo e a Juliana. Gente, o tempo já esgotado, um abraço aí pra você que é pai, certo? Um abraço pra todos os pais. E amanhã tem Francisco Alberto às 4 da tarde com mais um Paradão Sertanejo.

Bom dia, Ingrid aqui. Estou desejando um feliz Dia dos Pais para todos os pais de Pompeu, para as mães também que fizeram o papel de pai, né? Muito importante. Gostaria de mandar um abraço para meu pai Eustáquio, mais conhecido como Bin Laden, e para todos os pais aí.

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10: Horas e 11 minutos.
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Caríssimos, Jesus nos dá a certeza de que está sempre presente, nos convida a confiar no seu amor e a não temer as tempestades da vida. Hoje, em comunhão com a Igreja no Brasil, que vive o mês vocacional, iniciamos a Semana Nacional da Família e comemoramos o Dia dos Pais. Rezando especialmente por todos os pais, iniciemos nossa celebração cantando. Música.

e filhas, eu quero saudar a todos que estão aqui, aqueles que sempre estão conosco, aqueles também que estão nos visitando. Quem está nos visitando, levante a mão. Uma salva de palmas, sejam todos bem-vindos. Saúdo a você que acompanha pela TV Evangelizar, Rádio Evangelizar, aplicativos, YouTube Padre Manzotti. E vamos juntos rezar cantando.

0: nome do Pai, do Filho, do Espírito Santo.
1: Amém.
0: Que a graça, a paz de Deus que é nosso Pai, que a graça de Jesus Cristo com o Espírito Santo esteja com todos vocês.
2: Bendito seja Deus que nos reuniu no amor de Cristo.
0: Querido povo de Deus, hoje nós somos chamados a refletir, primeiro, um evangelho que todos nós já conhecemos, inclusive se tornou uma música que é um hino, A Tempestade Vai Passar. Mas o que é importante perceber é aquela atitude de Pedro. A atitude de Pedro que no seu momento de fraqueza grita ao Senhor: salva-me, Senhor. E o Senhor imediatamente o toma pelas mãos. Também lembrar que eles estavam com medo no meio da tempestade e que o Senhor veio de forma a colocar a paz e a serenidade no coração de todos. Vamos pedir perdão quando o medo não nos leva à certeza de Jesus, quando na nossa fraqueza não buscamos e clamamos a intervenção do Senhor. Confessemos os nossos pecados.
2: Confesso a Deus Todo-Poderoso e a vós, irmãos e irmãs, que pequei muitas vezes por pensamentos e palavras, atos e omissões, por minha culpa, minha culpa, minha tão grande culpa. E peço à Virgem Maria, aos anjos e santos, e a vós, irmãos e irmãs, que rogueis por mim a Deus nosso Senhor.
0: Deus, cheio de misericórdia e compaixão, rico em bondade, Pai, perdoe os nossos pecados e nos conduz à vida eterna.
1: Amém.
0: Senhor, tende piedade de nós.
1: Senhor, tende piedade de nós.
0: Cristo, tende piedade de nós.
1: Cristo, tende piedade de nós.
0: Senhor, tende piedade de nós.
1: Senhor, tende piedade de nós.
0: E juntos glorifiquemos a Deus cantando o hino de louvor ou glória.

0: Oremos. Qual a sua intenção a ser colocada diante do Senhor? Seus pedidos, seus clamores. Colocamos as intenções, todos os pais. E aqui convido você a lembrar o nome do seu pai, vivo ou falecido. Citando estes, quero lembrar todos os nossos colaboradores associados, mas dizer que se você quer que as próximas missas sejam celebradas nas suas intenções, 0800 410 60 60, 41 3221 60 60. Faça o seu pedido, mande as suas intenções. Alderi de Lima, de Almirante Tamandaré, Paraná. Serenita Terezinha Finco da Alvéquia, Lucas do Rio Verde, Mato Grosso. Maria Marli da Silva Ferreira, Recife, Pernambuco. Deus eterno e todo-poderoso, a quem, inspirados pelo Espírito Santo, ousamos chamar de Pai, fazei crescer em nossos corações o espírito de adoção filial, para merecermos entrar um dia na posse da herança prometida. Por nosso Senhor Jesus Cristo, vosso Filho, que é Deus, e convosco vive e reina na unidade do Espírito Santo por todos os séculos dos séculos.
1: Amém. Liturgia da Palavra. O Senhor nos convida a vencer o medo, confiar em Sua Palavra e caminhar ao Seu encontro. Ouçamos.
2: Leitura do primeiro livro dos Reis. Naqueles dias, ao chegar a Oreb, o monte de Deus, o profeta Elias entrou numa gruta, onde passou a noite. E eis que a palavra do Senhor lhe foi dirigida nestes termos: sai e permanece sobre o monte diante do Senhor, porque o Senhor vai passar. Antes do Senhor, porém, veio um vento impetuoso e forte, que desfazia as montanhas e quebrava os rochedos, mas o Senhor não estava no vento. Depois do vento, houve um terremoto, mas o Senhor não estava no terremoto. Passado o terremoto, veio um fogo, mas o Senhor não estava no fogo. E depois do fogo, ouviu-se um murmúrio de uma leve brisa. Ouvindo isso, Elias cobriu o rosto com o manto, saiu e pôs-se à entrada da gruta. Palavra do Senhor.
1: Graças a Deus. O responsório de hoje é o Salmo 84, que tem por antífona: mostrai-nos, ó Senhor, vossa bondade, e a vossa salvação nos concedei. Todos,
3: mostrai-nos, ó Senhor, vossa bondade, e a vossa salvação nos concedei.
1: Salmodiemos.

0: Leitura da carta de São Paulo aos Romanos. Irmãos, não estou mentindo, mas em Cristo digo a verdade, apoiado no testemunho do Espírito Santo e da minha consciência. Tenho no coração uma grande tristeza e uma dor contínua, a ponto de desejar ser eu mesmo segregado por Cristo, em favor de meus irmãos, os de minha raça. Eles são israelitas. A eles pertence a filiação adotiva, a glória, as alianças, as leis, o culto, as promessas e também os patriarcas. Deles é que descende quanto à sua humanidade, Cristo, o qual está acima de todos. Deus bendito para sempre. Amém. Palavra do Senhor.
1: Graças a Deus.
2: Com alegria, aclamemos ao Santo Evangelho cantando.

0: Senhor esteja convosco.
1: Ele está no meio de nós.
0: Proclamação do Evangelho de Jesus Cristo segundo Mateus.
1: Glória a vós, Senhor.
0: Depois da multiplicação dos pães, Jesus mandou que os seus discípulos entrassem na barca e seguissem à sua frente para o outro lado do mar, enquanto ele despedia a multidão. Depois de despedi-las, Jesus subiu ao monte para orar a sós. A noite chegou e Jesus continuava ali sozinho. A barca, porém, já estava longe da terra. Era agitada pelas ondas, pois o vento era contrário. Pelas 3 horas da manhã, Jesus veio até os discípulos andando sobre o mar. Quando os discípulos o avistaram andando sobre o mar, ficaram apavorados e disseram: "É um fantasma." E gritaram de medo. Jesus, porém, logo lhes disse: "Coragem, sou eu, não tenhais medo." Então Pedro lhe disse: "Senhor, se és tu, manda-me ir ao teu encontro caminhando sobre a água." E Jesus respondeu: "Vem." Pedro desceu da barca, começou a andar sobre a água em direção a Jesus. Mas quando sentiu o vento, ficou com medo e, começando a afundar, gritou: "Senhor, salva-me." Jesus logo estendeu a mão, segurou Pedro e lhe disse: "Homem fraco na fé, por que duvidaste?" Assim que subiram no barco, o vento se acalmou. Os que estavam no barco prostraram-se diante dele, dizendo: "Verdadeiramente tu és o Filho de Deus." Palavra da salvação.
1: Glória a vós, Senhor.
0: Que a palavra de Deus perdoe os nossos pecados.
1: Amém.
0: O mês é vocacional. E tendo celebrado o Dia do Padre, é proposta da Igreja celebrar a vocação à vida matrimonial. E com isso se abre a Semana Nacional da Família. E de modo particular se celebra o Dia dos Pais. Quem é pai aqui? Levante a mão. Muito bem. Queridos irmãos e irmãs, a liturgia hoje vem ser um estímulo, um bálsamo e um desafio a esta realidade que vivemos. O que escutamos no Evangelho de hoje diz assim: depois da multiplicação dos pães, mostrando uma continuidade, uma sequência. Jesus, o que ele faz? Não pode nos passar despercebido. Jesus manda-os a barca. A barca é a igreja, a barca é a travessia, mas por sua vez Jesus sobe e se põe a rezar. Ele sobe o monte e entra numa profunda intimidade com Deus. Vamos olhar para a primeira leitura. A primeira leitura também fala desta intimidade. fala de um personagem, de um profeta chamado Elias. Muitos conhecem a história, outros não. Mas Elias lutou contra os falsos profetas de Baal, os enfrentou com coragem, fez aquele grande momento de purificação do povo, acabou eliminando os profetas de Baal, mas depois caiu numa profunda depressão, caiu num momento difícil e vai para o deserto, embaixo de uma árvore que chamamos de junípero, e pede a Deus para morrer. Jesus não atende o pedido, pelo contrário, lhe dá pão. Pela segunda vez manda o anjo dar pão, e fruto desta comida ele anda 40 dias e 40 noites até o Monte Horebe para ver o Senhor. Então nós estamos agora, Elias no monte, Jesus no monte. O que deve nos chamar a atenção é que veio uma voz que diz: Elias, o que fazes aí? Consumo-me dizê-lo pela causa do Senhor, vem para fora, o Senhor vai passar. E não passa, não passa. Na tempestade, não passa no meio do fogo, Deus se manifesta numa brisa suave, numa intimidade com Deus. Isso mostra que exatamente essa brisa significa essa entrada de Deus na vida de Elias, como uma, não como um fato miraculoso, estrondoso, porque na nossa vida não é assim. Não é assim que Deus entra na nossa vida, empurrando goela abaixo que o aceitemos. Se você observar, Deus entra na nossa vida, e aqui falo aos pais, falo a todos nós vocacionados, é o mês vocacional, que o Senhor entra suave. Claro que com toda a limitação da palavra, sempre pedindo licença, sempre esperando o nosso aceite. A barca dos apóstolos estava em alto mar, a meta era outra margem. Nós também, se de Elias somos chamados hoje a nos perguntar: como Deus está entrando em minha vida? Eu tenho dado espaço para Deus fazer morada em mim? Aqui no Evangelho nós somos chamados a pensar que nós temos uma outra margem a desembarcar. A vida é uma travessia. A própria igreja, essa barca, em constante caminhada, em constante travessia, em constante movimento. Então, eu estou em movimento? Existe um fato, e para os judeus, mar sempre é um motivo de grandes provações. Os apóstolos se veem no meio de uma tempestade, os ventos contrários. Ah, querido pai, querida mãe, sacerdotes, religiosos, quer dizer, todos os vocacionados, quantas tempestades não vêm em nossa vida? Um dia a vida está tranquila, serena, e de repente tudo muda. Parece que tudo está contra nós, e é exatamente neste momento que nós somos chamados a reconhecer que Deus, Jesus, vem em nosso socorro. Não é fácil ser pai nos dias de hoje, não é fácil ser cristão nos dias de hoje. As tempestades são grandes. Se é abertura, a semana inteira é a Semana Nacional da Família. A família está constantemente sendo atacada, está constantemente sendo colocada em perigo. Então a primeira pergunta é: você está passando por uma tempestade? Você está sentindo os ventos contrários? E diz o texto, e não esconde, que pelas 3 horas da manhã eles viram Jesus andar sobre o mar. Jesus que vem com a brisa suave, contrário à tempestade, andando sobre as águas, mostrando-se Senhor da tribulação, acima da tribulação. Os ventos eram contrários, mas o Senhor chega. Os ventos eram fortes, mas o Senhor vem. E nada o atinge, porque Ele é Deus. Então, coloquemos dentro de nós, por mais violenta que seja a tempestade, por mais violento que sejam os ventos contrários, o Senhor vem. O Senhor vem. Queridos irmãos, é verdade que acharam que era um fantasma e gritaram de medo. Quantas vezes, até pelo medo da morte, o medo de uma velhice, o medo do desemprego, o não reconhecimento da presença de Deus na nossa vida, nos faz gritar forte. Quantas e quantas vezes eu e você deixamos o medo tomar conta de nós? Mais uma vez, Jesus diz: coragem. Olha que palavra, coragem. Sabemos que o medo, num primeiro momento, é até sobrevivência, mas o medo potencializado, ele paralisa, ele leva ao desespero. Por isso a palavra do Senhor hoje, a todos nós, primeiro, coragem. Coragem, pai, na educação dos seus filhos. Coragem, pai, na formação da família. Coragem, pai, em ser e manter valores, como ser um homem justo, a exemplo de São José, homem justo. Coragem. Depois ele diz: sou eu. E ainda completa: não tenhais medo. Pedro, aqui ele personifica todo o anseio nosso de também ir até Deus. Quando Pedro disse: se és tu, Senhor, manda-me ir ao teu encontro. E o Senhor diz: vem, venha. Então, Pedro também foi um homem que andou sobre as tempestades e as ondas revoltas. Então, quero dizer, se ele é a personificação disso, que com a graça de Deus, nós podemos andar sobre as águas revoltas da vida. O texto é claro. Pedro desceu do barco e começou a andar sobre as ondas da água, e estava em direção a Jesus. Mas quando Pedro deixou de fixar o olhar em Jesus Cristo, quando eu e você deixamos de fixar o olhar em Jesus, olhos fixos no Senhor. Os meus olhos estão fixos no Senhor, como um servo na mão da sua senhora, tem um salmo. Quando nós deixamos de estar focados em Deus, nós titubeamos, e foi o que aconteceu. Quando Pedro deu atenção ao vento, ele começou a naufragar. Isso mostra o quê? Que isso faz parte da nossa vida. Que por mais que queiramos, muitas vezes iremos fracassar, fraquejar, e ter aquela sensação de sermos engolidos pelos problemas. Mas a imagem mais forte para mim vem agora. A imagem mais forte do texto é o que segue. Quando ele começou a afundar, ele gritou: Senhor, salva-me. Repita comigo: Senhor, salva-me. De novo:
1: Senhor, salva-me.
0: Mais uma vez:
1: Senhor, salva-me.
0: Jesus imediatamente pegou Pedro. Isso me impressiona. E isto que marque hoje esse evangelho. Um discípulo não é aquele que nunca cai. Um discípulo não é aquele que nunca fraqueja. Discípulo é aquele que, quando está sentindo suas forças se esvair, tem coragem de dizer: Senhor, salva-me. Discípulo é aquele que, quando está amedrontado e às vezes perde o foco da vida, tem coragem de pedir: Senhor, ajuda-me. Digo a vocês, pais, ninguém é perfeito, e falando de todas as vocações, falando da família, todos somos passíveis de fragilidades, contingências, decisões erradas. Mas aí que vem a confiança no Senhor: salva-me. E o Senhor o faz. É claro que Jesus diz: homem fraco na fé, por que duvidaste? Nós duvidamos. Mas mesmo na dúvida, Pedro gritou. Então, é possível ter fé tendo muitos questionamentos? Sim. E sendo bem sincero, é difícil alguém que está na caminhada do discipulado de Jesus Cristo que não tenha suas dúvidas. A dúvida não é sinal de que não tem fé, é sinal de quem está buscando. Então fique com essa imagem muito forte no teu dia, fique com essa imagem muito forte na tua vida. Quando sentir que estiver afundando, qual será a frase?
1: Senhor, salva-me.
0: Mas quero lembrar que essa experiência leva a Pedro e aos discípulos reconhecerem: é verdadeiramente o Filho de Deus. Que essa experiência nos leve a reconhecer que Ele é verdadeiramente o Senhor a quem devemos seguir. Existe uma outra margem a ir, não paremos. Existe uma missão a cada um de nós. É esta outra margem que o Senhor está nos mandando: vai, não pare. Mas Senhor, vai ter tempestade, eu vou estar com você. Senhor, talvez eu vá cair, mas eu vou te segurar. Senhor, talvez eu vou errar, mas eu vou te inspirar. Pense isso. Nós temos uma outra margem para chegar, mas nesta travessia não estamos sozinhos. Por isso cante comigo: a tempestade vai passar de pé.

0: Pai Todo-Poderoso, Criador do céu e da terra, e em Jesus Cristo, seu único Filho, nosso Senhor, que foi concebido pelo poder do Espírito Santo, nasceu da Virgem Maria, padeceu sob Pôncio Pilatos, foi crucificado, morto e sepultado, desceu à mansão dos mortos, ressuscitou ao terceiro dia, subiu aos céus, está sentado à direita de Deus Pai Todo-Poderoso, donde há de vir a julgar os vivos e os mortos. Creio no Espírito Santo, na Santa Igreja Católica, na comunhão dos santos, na remissão dos pecados, na ressurreição da carne e na vida eterna. Amém.
1: Vamos colocar diante de Deus as nossas preces e as nossas súplicas.
2: Ao final de cada prece, rezemos: fortalecei, Senhor, nossa fé e nossas famílias.
3: Fortalecei, Senhor, nossa fé e nossas famílias.
2: Pela Igreja, para que continue a ser sinal de esperança e coragem no meio das tempestades do mundo, anunciando a verdade do Evangelho com fidelidade e amor, rezemos.
3: Fortalecei, Senhor, nossa fé e nossas famílias.
2: Pelos que enfrentam tempestades na saúde, no trabalho ou na vida emocional, para que sintam a mão de Jesus a sustentá-los e a presença solidária da comunidade, rezemos.
3: Fortalecei, Senhor, nossa fé e nossas famílias.
2: Pelos pais, para que vivam as alegrias da paternidade e sejam abençoados com força e sabedoria para guiar seus filhos no caminho do bem, e os pais falecidos tenham descanso eterno, rezemos.
3: Fortalecei, Senhor, nossa fé e nossas famílias.
2: Pelas famílias, para que sejam verdadeiras igrejas domésticas fundadas na rocha firme da fé, onde reinem o perdão, a paz e o diálogo sincero, rezemos.
3: Fortalecei, Senhor, nossa fé e nossas famílias.
1: Qual a sua tempestade? Qual o vento contrário na tua vida? Coloque diante do Senhor e faça tua a palavra de Pedro: Senhor, salva-me. Senhor, escuta-me. Senhor, socorre-me. Atendei-nos, ó Pai. Nós vo-lo pedimos por teu Filho no Espírito Santo.
0: Amém. 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Cantemos.

0: Juntai, irmãos e irmãs, para que o meu e o vosso sacrifício seja aceito por Deus Pai Todo-Poderoso.
1: Receba o Senhor por tuas mãos este sacrifício, para a glória do seu nome, para nosso bem e de toda a sua santa Igreja.
0: Senhor, acolhei com misericórdia os dons que concedestes à vossa Igreja, e ela agora vos apresenta. Transformai-os por vosso poder em sacramento da nossa salvação, por Cristo nosso Senhor.
1: Amém.
0: O Senhor esteja convosco.
1: Ele está no meio de nós.
0: Corações ao alto.
1: O nosso coração está em Deus.
0: Demos graças ao Senhor e nosso Deus.
1: É nosso dever e nossa salvação.
0: Na verdade, é digno e justo. É nosso dever e salvação dar-vos graças sempre em todo lugar. Senhor Pai Santo, Deus Eterno e Todo-Poderoso, vós nos concedeis a cada momento o que mais nos convém e conduzis a vossa Igreja por admiráveis e diversos caminhos. Vós não cessais de ajudá-la com a força do Espírito Santo, para que, sempre fiel ao vosso amor, jamais deixe de invocar-vos na tribulação, nem se esqueça de levar-vos na alegria por Cristo Senhor nosso. Por isso, associados aos coros dos anjos, nós vos louvamos com alegria, dizendo a uma só voz:
1: Santo, Santo, Santo, Senhor Deus do Universo, o céu e a terra proclamam a vossa glória. Hosana nas alturas. Bendito o que vem em nome do Senhor. Hosana nas alturas.
0: Ó Pai, vós que sempre quisestes ficar muito perto de nós, vivendo conosco no Cristo, falando conosco por Ele, mandai vosso Espírito Santo, a fim de que as nossas ofertas se mudem no corpo e no sangue de nosso Senhor Jesus Cristo.

0: E 57 minutos.
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2: Graças a Deus, receba muita luz, receba muita paz. Está no ar mais um programa Encontro com Deus, aqui na Rádio Exclusiva, na 97,9. E eu quero cumprimentar a todos com um bom dia e com a paz do nosso Senhor Jesus Cristo. Eu sou o Evangelista Maicon e nós vamos ficar com você a partir de agora até meio-dia, trazendo a palavra de Deus e esperança para a tua vida nesse dia.

0: de hoje, nesta programação de domingo, nesta manhã abençoada, porque já está no ar este programa que tem abençoado vidas, tem edificado famílias e pessoas. Um prazer estar com você hoje, nesta manhã de domingo, e você também ouvindo esta programação. É um prazer você estar aqui com a gente na sintonia, louvando, glorificando a Deus e bendizendo o teu santo nome. Sempre eu digo que estar aqui nesta programação, aqui conosco, é você estar cultuando ao Senhor, é você estar cultuando a Deus também. Então aqui é um culto para o nosso Deus, e eu quero chamar você, chamar sua casa, chamar sua família para você participar deste culto. E eu creio aonde Deus, ele irá fazer o impossível se tornar possível, porque o nosso Deus, ele é fiel, ele é poderoso. Então você que está do outro lado aí, já ativa a sua fé, creia naquilo que Deus vai fazer na sua vida. Eu não sei a sua necessidade, eu não conheço a tua dor, eu não conheço o teu problema, mas o nosso Deus, ele conhece, porque tem coisas que é só o nosso Deus que vai fazer, tem coisas que não é para medicina, tem coisas que não é para o médico, tem coisas que é para o nosso Deus. Existem coisas que são espirituais, porque quem dera se nós pudéssemos resolver todos os nossos problemas, as nossas dores, as nossas dificuldades, mas nós não temos este poder. Mas quando nós cremos num Deus e temos fé, Deus, ele age na causa, ele quebra correntes, ele desfaz o laço, ele repreende o mal, e o nome dele é glorificado sobre a terra. Então você que está nesta programação, você que está com a gente, você também pode participar mandando aqui para cá o seu pedido de oração no número 3513-0001. Você pode mandar aqui para a gente, manda o nome da sua família, tá bom? Também da onde é que você está falando, de qual bairro que você está falando, manda aqui para a gente, porque no final desta programação nós vamos orar por você. Nós vamos levantar um clamor forte para a sua vida em nome de Jesus. Então você que ainda nunca participou desta programação, manda para cá o seu pedido, você que está nos ouvindo, pessoal também que está com a gente no aplicativo, manda para cá porque nós vamos orar por você. O número é 3513-0001. Então o programa Encontro com Deus, amados irmãos, já está apenas começando. Tem muita coisa daquilo que Deus vai fazer nesta programação, eu creio. E já tem gente nos mandando mensagem aqui no WhatsApp. Você também pode mandar o seu pedido de oração aqui pra gente, porque no final nós vamos orar pela sua vida, nós vamos orar pela sua família. Amados irmãos, eu não estou aqui só, estou aqui juntamente, né, com o pastor José Márcio, a missionária Rosa, a Lara, e o pastor está aqui comigo. Ele vai estar dando aí, né, um ótimo dia, e também a paz do Senhor aos nossos amados irmãos. Paz do Senhor, pastor, muito bom dia.
1: A paz do Senhor Jesus Cristo, evangelista Maicon, bom dia. A paz do Senhor Jesus Cristo a todos os ouvintes aí. Bom dia a todos vocês que nos acompanham pela 97,9, e também você que está nos acompanhando também aí pelos aplicativos, pela Facebook. Que Deus os abençoe. Hoje é um dia profético, e eu quero profetizar para a tua vida que o teu milagre chega hoje, agora. Você crê? Se você crê, há uma bênção de Deus liberada para a tua vida. Amém?
0: Graças a Deus. Também está com a gente a missionária Rosa. Também estará cumprimentando os irmãos também nesta manhã. Bom dia, missionária. Paz do Senhor Jesus.
2: Bom dia, evangelista. Paz do Senhor Jesus. Bom dia a todos os ouvintes da Exclusiva. Que Deus abençoe a vida de cada um de vocês. Continue ligadinho aí. Deus tem uma palavra abençoada para cada coração nesta manhã, nesse inicinho de tarde de domingo, em nome de Jesus.
0: Amém. A nossa irmã Lara também vai estar dando um bom dia também para os irmãos nesta manhã.
3: Bom dia, eu sou. Bom dia. Bom dia para o Senhor Jesus, vai.
0: Amém. Que Deus abençoe a nossa irmã Lara, em nome de Jesus.
3: Bom dia, sou 29.
0: Cumprimentos, irmão, com a paz do Senhor.
3: A paz do Senhor, em nome de Jesus.
0: Amém. Glória a Deus. É isso aí. Que bênção. Meus amados irmãos, o pastor também está aqui com a gente e vai estar dando também, né, nesta manhã, os abraços aos nossos amados ouvintes que sempre estão com a gente na programação, assim como você, né, sempre está aqui na programação do programa Encontro com Deus, cultuando com a gente. O pastor vai estar dando aí esses abraços em nome de Jesus.
1: Sim, evangelista. O nosso abraço aqui, né? De toda a equipe aqui, ela vai para o nosso amado irmão, o senhor José Geraldo da Silva, carinhosamente conhecido como Zé Garrote, e sua esposa, dona Daíde, eles que estão nos ouvindo lá no bairro Morada do Sol. É, ouvinte fiel lá, desde as 8 horas da manhã, já está se preparando para ouvir o programa Encontro com Deus. Um abraço também para o nosso irmão Vantuir, a sua esposa Daniela, lá no assentamento 26 de outubro. Um grande abraço aí para todos vocês, a dona Nilda aí também. Um abraço para o nosso irmão Ricardo e a sua esposa Branca, também lá no assentamento 26 de outubro. E também para todos os nossos ouvintes lá no assentamento 26 de outubro. Tem alguns irmãos em Cristo Jesus lá, que eu fiquei conhecendo no, na semana atrasada, que falou também que acompanha nós lá.
0: Glória a Deus.
1: O programa Encontro com Deus lá no assentamento 26 de outubro. Eu não lembro o nome deles aqui, mas que Deus os abençoe em nome de Jesus. Um abraço também para o nosso amado irmão Joelias, lá no bairro Cidade Jardim. Que Deus abençoe você aí, Joelias, e a todos os ouvintes aí do bairro Cidade Jardim. Um abraço também para o Francisco Cláudio Batata. Que Deus te abençoe você e sua família aí. Um abraço para o Everton Corão, que está sempre ligadinho conosco aqui na Rádio Exclusiva FM, ouvindo o programa Encontro com Deus. Ele que gosta de ouvir a palavra, evangelista, sempre fala comigo que gosta demais de ouvir a palavra.
0: Que
1: glória
0: bênção,
1: a Deus.
0: Glória a Jesus.
1: Um abraço também para o nosso irmão Wesley, a nossa irmã Janete, lá na Fazenda Porteiras, lá em Pompeu Velho. Deus abençoe vocês aí, meus irmãos, e abençoe a todos aí em Pompeu Velho. Que Deus abençoe poderosamente em nome de Jesus. O nosso abraço vai para todos vocês aí. Um abraço também para nossa irmã Cleides, que mora lá na Rua do Alto. Que Deus abençoe aí, ouvinte nosso aí também, evangelista. Glória a Deus, é fiel aí, tá, falou comigo num velório que a gente teve aí ministrando aí. Ela foi, conheceu a minha voz e falou que não perde um programa. Tá aí um abraço para ela aí e para toda a família aí. Um abraço também para nossa irmã Maria Helena, a mãe do Lequinho, que também está ligadinho conosco e sempre ouvindo também, conheceu a gente lá no velório da irmã Célia lá, e ela conheceu a gente lá e falou que não perde um programa. Tá aí o abraço de toda a equipe aqui do programa Encontro com Deus para você aí, viu, Maria Helena? Deus abençoe. Um abraço também para Estelinha e o seu pai Chico. Um grande abraço aí para toda a família aí, viu, Estelinha? Seu pai Chico aí, ó, seu Chico, saudade do senhor, viu? Uma hora eu vou ir fazer uma visita. Deus abençoe o senhor aí, toda a família aí. Um abraço também para o meu amigo Julimar, tá lá na Agropel, meu parceiro de trabalho lá. Ele sempre está ouvindo nós aí, o programa Encontro com Deus aí, ligadinho na Rádio Exclusiva FM. Um grande abraço aí, que Deus te abençoe, Julimar. Um abraço também para o pastor Vicente e a missionária Vera. Que Deus abençoe aí, pastor, o senhor, seu ministério aí, em nome de Jesus. Um abraço para a nossa irmã Maria Aparecida e o seu esposo Joaquim. Que Deus abençoe vocês aí, em nome de Jesus. E hoje também um abraço especial para o nosso irmãozinho Deninho, que está fazendo aniversário hoje. Que Deus abençoe aí, Deninho, você e toda a sua família, e que as ricas bênçãos dos céus derrame sobre a tua vida aí. E um abraço também para todos os nossos irmãos do Ministério Evangélico Machando em Fé, que estão neste momento nos ouvindo e intercedendo pelo programa. Que Deus abençoe a todos, em nome de Jesus.
0: Glória a Deus, é isso aí, que bênção. Pessoal, sempre ouvindo o programa, sempre conectado na 97,9, todo domingo, aqui às 11 horas da manhã, no programa Encontro com Deus. É muita bênção, glória a Jesus, pela vida de todos vocês. Que o Senhor recompense a vida de cada um, porque uma coisa é ouro e prata, nós não temos, mas o que nós temos, nós damos, que é a palavra do Senhor Jesus, é as bênçãos de Deus sobre a sua vida, e profetizando sobre a tua vida, as bênçãos de Deus, as bênçãos do nosso Senhor e Salvador Jesus Cristo. Você que ainda não mandou a sua mensagem, manda aqui pra gente, porque o WhatsApp, né, já está aqui e o pessoal já tem mandado os pedidos aí de oração. Está com a gente aqui no WhatsApp o nosso irmão Rogério Aparecido Rosa, e ele está dizendo aqui: bom dia, aqui quem fala é o Rogério do Enem. Eu fico feliz também de ouvir vocês falando da rádio, adoro vocês falando da palavra de Deus. Aqui é o Rogério Nunes. Que Deus abençoe Rogério Aparecido, não, Rogério Aparecido, né? Que Deus abençoe Rogério Aparecido, a sua vida. Muito obrigado pelo carinho, tá? Muito obrigado pela participação. Que Deus abençoe a sua casa, a sua família, no nome de Jesus, tá bom? Também está com a gente aqui a nossa irmã Gilcélia. E ela está dizendo aqui: pastor, ore para o meu filho Leonardo Aparecido Martins Barros. Amém. Em especial meu filho e para toda a minha família. Peço essa oração e sei que eu vou testemunhar ela domingo que vem.
1: Amém.
0: Meu nome é Gilcélia. Que Deus abençoe, Gilcélia. Nós cremos em nome de Jesus. Nós vamos sim orar pela vida do seu filho Leonardo, tá bom? E nós cremos que a senhora vai contar o testemunho em nome de Jesus daquilo que o Senhor fez na vida do seu filho, tá bom? Porque Deus, ele sabe, Deus, ele conhece, mas nós profetizamos a bênção sobre a vida dele em nome de Jesus. Também está aqui com a gente também o nosso irmão Fernando Cocá, né, e Joyce, lá na Fazenda Cacique, sempre ouvindo a programação. Deus abençoe, Fernando. Um forte abraço a você, sua esposa, todos aí, Fazenda Cacique. Deus abençoe em nome de Jesus. Com a gente aqui na programação, missionário Ricardo, está dizendo aqui: a paz do Senhor Jesus Cristo. Peço oração e um abraço para toda a minha família e também para todos os irmãos do Ministério Evangélico Machando em Fé. E um abraço para todos vocês aí na rádio. Deus abençoe, missionário. Amém. Ricardo. Glória. Forte abraço. Muito obrigado pelo carinho. Deus abençoe, em nome de Jesus, você e toda a sua família. O nosso irmão Osvaldil Santo está com a gente aqui na programação também, ouvindo o programa. Que Deus abençoe, em nome de Jesus. Minha tia Kelly também está pedindo oração por toda a família. Forte abraço. Também quero mandar um abraço também para minha avó. Que Deus abençoe, em nome de Jesus. Com a gente aqui, o nosso irmão e pastor Vicente, né? E tá dizendo aqui: a paz do Senhor Jesus, um ótimo dia. Deus abençoe vocês aí na rádio e todos os ouvintes. E eu peço oração por mim e também, né, para minha esposa missionária Vera. Missionária Vera, um forte abraço para a senhora, tá bom? Deus abençoe em nome de Jesus. Ele está dizendo aqui que a mão de Deus está sobre este programa. Glória. Amém, pastor Vicente. Forte abraço. Deus abençoe o senhor e também a missionária Vera, no nome de Jesus. Obrigado aí pelo carinho. Deus abençoe a igreja também, toda de vocês, poderosamente. O pessoal sempre também está dizendo que sempre está ouvindo, né, a programação do programa Encontro com Deus. Isso para nós é um motivo de muita alegria. Deus abençoe vocês, em nome de Jesus, toda a igreja Senhor dos Reis. Também está aqui com a gente também o nosso irmão Antônio Nivaldo. Bom dia, evangelista. Bom dia, meu irmão Antônio. Eu peço oração para mim e para minha esposa Wanda e para toda a minha família lá em Diamantina. Que Deus abençoe o senhor e toda a sua família. Amém, Antônio. Que Deus abençoe a sua casa, a sua família, a sua esposa e todo o pessoal seu lá em Diamantina, tá bom? Forte abraço. Muito obrigado aí pelo carinho. Também a nossa irmã Vera, da lavanderia, sempre conectada. E ela está dizendo aqui: gostaria de agradecer a Deus por todas as bênçãos recebidas. E eu quero pedir oração para mim e pela vida do Arthur. Deus abençoe, irmã Vera. Nós vamos estar sim orando em nome de Jesus, tá bom? Deus abençoe. Forte abraço. A nossa irmã Bianca também na programação, né, pedindo oração também pela vida do Pablo e também por cura, pois ele está passando mal. E ela está pedindo aqui oração também pela vida da Lorena e do seu esposo e por toda a família. Amém. Parentela, por libertação. Também ela coloca também a vida do Vinícius, também em oração, a vida do Marcos, a vida também do Gustavo, do Hélito, por libertação. Coloca também a vida também do Eric e também todos os irmãos do Ministério Machando em Fé e Amém. Toda a parentela, familiares. Ela também coloca a vida também da missionária, da Lara, da Jennifer, todos nós aqui da programação.
1: Glória.
0: E ela também está pedindo oração pela nossa cidade, pelos enfermos, doentes, toda a família, também da sua sogra. Oração também pela vida do Cauã e que está, né, se encontra internado lá no João 23, mas nós queremos que Deus estará entrando com a cura sobre a vida do Cauã, no nome de Jesus. Também com a gente aqui a nossa irmã Rita Cecília de Jesus, pedindo oração também. Deus abençoe minha irmã Rita, a sua casa, toda a sua família. Muito obrigado aí pela participação, no nome de Jesus. Também com a gente aqui na programação a nossa irmã Alessandra Souza. Ela está dizendo aqui: bom dia a todos vocês, eu peço oração para minha filha Isabela, que é uma bênção em minha vida e para toda a minha família, e também para o meu tio Carlinho, que está passando umas enfermidades. Alessandra, nós vamos estar assim orando em nome de Jesus, tá bom? Nós cremos que o Senhor estará tocando sobre a vida do Carlinho. Nós cremos, nós profetizamos no nome de Jesus, tá bom? Forte abraço, muito obrigado aí pelo carinho no nome de Jesus. Amados irmãos, eu também quero lembrar você e também fazer você um convite especial. Este convite te chamar hoje para o culto da família, que será realizado às 19 horas lá no Ministério Evangélico Marchando em Fé. Então eu faço a você este convite, você, a sua família, para estar hoje participando com a gente lá no culto, porque vai ser algo tremendo, vai ser algo maravilhoso. Deus vai falar aos nossos corações. O endereço é Rua Davi Garcias Cordeiro, número 45, bairro Várzea das Flores. Então você que ainda não foi, participe, vai, leve a sua família, amigos e vizinhos. Deus tem uma palavra para o seu coração. Nós temos culto todas as quartas-feiras, às 19h30. Sempre o pessoal pergunta, eu na rua, qual que é os dias de culto. E os cultos são quarta-feira, às 19h30, sexta-feira, às 19h30, que é o culto de cura e libertação, e aos domingos, às 19h, tá bom? Então vai, participe, Deus tem uma palavra para a sua vida, no nome de Jesus. Não diga que apenas vai na igreja e depois não vai não, hein? Vai no nome de Jesus, porque Deus tem uma palavra para você. Deus, ele quer mudar a sua história, mudar a sua vida. Porque, né, pastor, tem pessoas que falam assim, eu vou lá, qual que é o dia de culto? Eu vou lá. É, eu vou lá na quarta, ou eu vou lá na sexta, ou eu vou lá no domingo. Mas fala que vai, mas depois não aparece.
1: E é interessante, porque quando a pessoa fala pra gente assim, eu vou lá, eu vou fazer uma visita, ou eu vou lá ver um culto. E a palavra do Senhor vai dizer que tudo aquilo que é acertado entre duas ou mais pessoas, Mateus 18, versículo 20, vai falar, tudo aquilo que é acertado entre duas ou mais pessoas, também é acertado no céu. Tudo que é concordado aqui na terra entre duas ou mais pessoas, também é concordado no céu. Então, a partir do momento que a pessoa diz, eu vou à igreja, nós entramos em concordância, no céu também há uma concordância. E quando a pessoa não vai, quando ela simplesmente fala por falar, isso é uma quebra. Há uma quebra no mundo espiritual. Isso pode afetar a própria pessoa. Então, vá à igreja, vá. Se você tem no seu coração o desejo de ir, sabemos que há luta mesmo, sabemos que no dia que você quer ir para a igreja, pode acontecer algum problema, o menino vai chorar, o esposo às vezes vai querer sair, às vezes você vai aparecer um compromisso de última hora, mas vá à igreja. E quando nós falamos vá à igreja, né, evangelista, nós não estamos falando só do Ministério Evangélico Marchando em Fé. Você que não está congregando em nenhuma igreja, você que está fora da igreja, vá, cultue, esteja congregando, porque bom é estar na presença do Senhor, na casa do Senhor. O salmista, ele vai dizer, alegrei-me quando me disseram, vamos à casa do Senhor. Então, alegre-se quando você receber um convite para estar indo à casa do Senhor.
0: Glória a Deus. E então nós fazemos a você este convite para você ir, estar participando e cultuando, né, ao nosso Deus, ao nosso Senhor Jesus, né? Como diz Davi, é com bom, né? Não, na verdade, Davi, ele disse, me alegrei-me quando me disseram, vamos à casa do Senhor Jesus. E também é com bom e com suave é que os irmãos vivam nessa união. Os irmãos têm que ser unidos, né, em Cristo Jesus. Então, igual, como o pastor disse, não seja, se for no nosso ministério, amém, mas também que você não venha ficar sem cultuar a Deus. Não venha ficar sem cultuar ao Senhor Jesus. Então, que seja uma igreja mais próxima da sua casa, tá bom? Mas não fica sem cultuar a Deus, não fique sem cultuar ao Senhor Jesus. Mas se você também se sentir no coração de estar lá cultuando com a gente, sim, vai ser um prazer enorme em receber você e também a sua família.
1: Glória a Deus. Estaremos recebendo com muito carinho, com muito amor, com muita recepção, porque para nós é uma honra receber a todos vocês.
0: Glória a Jesus, né? E quantas pessoas, né, têm um carinho, né, pelo programa, pela programação, também pelo ministério. Então vai ser uma honra em receber você e a sua família, tá bom? Que Deus abençoe em nome de Jesus e nós esperamos vocês todos lá hoje às 19h30, tá bom? 19 horas, né? 19 horas nós esperamos a todos lá. A nossa irmã Estela, né, a qual passou, mandou um abraço, ela também, né, tá dizendo aqui que benção este programa. Tá vendo? Pessoal, né, eles têm um certo carinho, né, com a programação, têm um certo carinho, né, pelo programa Encontro com Deus, né? E ela tá dizendo aqui, obrigado pelos abraços. Aqui a Estelinha, né, Chico do Belo, né, tá pedindo oração pela vida dos Zezinhos. Pela vida do Zezinho, né? E ela tá dizendo aqui que Deus abençoe vocês aí, todos na rádio. E ela tá dizendo que o Zezinho tá lá trabalhando. E ela também tá pedindo oração para toda a família, todos os doentes, para sua tia Nen, né? Que está enferma da perna. Oração também pela vida do Dinho, né? E ela tá agradecendo ao Senhor Jesus aqui por tudo, né? E também coloca também todos os motoristas, né, também em oração, que também necessita também das nossas orações, né, os nossos amigos e irmãos caminhoneiros, né, que sempre, sim, estão aí nas estradas, seja rurais, seja também na rodovia, mas sempre está aí, né, na frente do volante, atrás do volante, na verdade, né, e que Deus abençoe e guarde no nome de Jesus. Os motoristas também de aplicativo, também que estão sempre na rota, né, e que Deus abençoe e guarde e dá livramento no nome de Jesus.
1: Nosso amados irmão irmãos, Joaquim, né?
0: É o nosso irmão Joaquim,
1: nosso, né, irmão Joaquim, que Deus venha guardar, cuidar, zelar dele aí, sempre em viagens, tanto na roça quanto em outras cidades, que Deus cuide e guarde em nome de Jesus.
0: Glória a Deus, que Deus abençoe e guarde todos esses motoristas em nome de Jesus. Também minha tia Nazaré está aqui também, né, pedindo oração, né, pela sua vida, pela vida de toda a família e também para minha avó. Glória a Deus. É isso aí, amados irmãos. Agora nós vamos estar ouvindo mais um louvor, tá bom? Com Renascer, Praise, Escape, e já já nós vamos voltar com a programação, já em seguida trazendo uma mensagem, uma palavra de Deus para o seu coração. A missionária vai estar encarregada de estar trazendo esta mensagem hoje na programação do programa. Ela já está ali, já está com a mensagem, e eu creio que Deus, ele vai falar o seu coração através desta palavra. Então, fica este louvor, porque já já nós voltamos trazendo a mensagem de Deus para a sua vida, no nome de Jesus.
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3: Graças a Deus, estamos de volta e agora nós vamos estar ouvindo a palavra de Deus para a sua vida, para o seu coração nesta manhã. Eu creio que Deus, ele vai falar com você. Então você que está aí do outro lado, nos ouvindo, está aí conectado com a gente, prepara o seu coração porque Deus, ele tem algo para a sua vida e a missionária Rosa está com a palavra no nome de Jesus.
4: Amém. Boa tarde mais uma vez na paz do nosso Senhor Jesus Cristo. E eu gostaria que você abrisse a sua Bíblia comigo, Mateus capítulo 11. Vamos estar lendo três versículos, versículo 28, 29 e 30. Mateus capítulo 11, versículo 28, 29 e 30. Vinde a mim todos os que estáis cansados e oprimidos, e eu vos aliviarei. Tomai sobre vós o meu jugo e aprendei de mim, que sou manso e humilde de coração. Encontrareis descanso para vossas almas, porque o meu jugo é suave e o meu fardo é leve. Amém? Somente esses três versículos que eu quero estar deixando aqui nessa tarde e que nós possamos refletir sobre isso aqui esta tarde. Jesus está fazendo um convite àqueles que estão sobrecarregados e aqui ele está oferecendo alívio. Alívio para suas almas. E o descanso do Senhor é um descanso real, é um descanso duradouro. Então esse convite ele está oferecendo para você. Você também que está essa tarde cansado, sobrecarregado, ele está querendo oferecer um alívio para as vossas almas nessa tarde. Então que você venha descansar no Senhor, que você venha deixar tudo no Senhor. Ele está te convidando aqui esta tarde para que você possa trocar o seu jugo com ele. Por quê? Porque é suave, o jugo dele é suave e o fardo dele é leve. E esse jugo da qual esse jugo pesa. Mas o Senhor e esse fardo da qual possa estar carregando também está pesado. Mas o Senhor está querendo trocar com você aqui esta tarde. Mas o que, que é esse jugo? Esse jugo é um pedaço de madeira, talvez você poderia dizer que é uma canga, da qual eles usavam em animais, e colocavam em bois, juntas de bois ali, para que eles pudessem juntos ali os dois, ou seja, colocavam em divisões ali de dois na frente, dois mais atrás, ou seja, a carroça indo atrás ali deles. E encaixava ali o cabeçalho da carroça na canga. Para nós é uma carroça, para nosso entendimento, e nós conhecemos, tem uma carroça de boi e nela ali tem um cabeçalho e logo ali na frente põe a canga nos bois, encaixa ali tudo arrumadinho com a brocha, com aquelas coisas que coloca ali, amarra tudo ali e em cima dessa carroça é cheia de carga. Aonde vai a carga ali? E os bois, eles usam esse jugo, essa canga. Talvez tenha hora que um boi é mais forte, está mais forte do que o outro. Um boi vai um pouco mais na frente, apesar que ainda dá o jugo desigual, que um vai mais à frente, um vai mais atrás. Mas há uma carga pesada nesta carroça. Há uma carga ali na carroça. Mas e nessa tarde o Senhor está querendo trocar com você. Essa carga que está pesada, o Senhor está querendo trocar com você. Aqui quando a gente olhava, a gente está falando aqui, a gente está falando de bois, de animais, puxando uma carroça pesada, com fardos pesados. Mas o Senhor está querendo trocar com você esse fardo pesado da qual você está carregando nas suas costas. Esse fardo pesado da qual você está carregando sobre si, sobre você. E o Senhor nessa tarde está querendo dar alívio para as suas almas. O Senhor nessa tarde, Ele está querendo dar alívio, Ele está querendo te dar descanso. E Ele está querendo trocar com você. Mas para que seja trocado com você, você também tem que querer trocar com Jesus. O Senhor está disposto, o Senhor está te fazendo convite, troca comigo porque o meu jugo ele é suave, ele é leve. Troca comigo, o Senhor está fazendo um convite para você, troca, porque o meu fardo é leve, sim, meu fardo é leve. Mas Ele está dizendo, eu te convido a trocar comigo, mas você tem que querer vir até mim para me entregar. Eu te convido a entregar um jugo leve. Eu te convido a entregar esse fardo leve, um jugo suave, na verdade, um jugo suave. Eu te convido a entregar para você esse fardo que eu tenho, que é leve, para que você possa me entregar esse fardo seu que está pesado. Esse jugo da qual você está carregando no pescoço, nas costas. Esse jugo da qual está pesado, está te machucando. Esse jugo da qual está te ferindo. Esse jugo da qual, onde é que ele está encostando, ele está te machucando. Talvez esse jugo está fazendo grandes feridas em você e você não está vendo, não somente externa, mas o Senhor está te convidando principalmente para trocar aquelas feridas que estão internas, da qual o homem está olhando, o homem não pode ver, mas Jesus está dizendo, eu sei onde é que está ferido, porque eu estou olhando, eu vejo o que está do lado de dentro. Então nessa tarde, nesse início de tarde de domingo, o Senhor está te fazendo esse convite, troca. Talvez seja um jugo, onde é que está dentro da tua casa, o jugo do vício, o jugo das drogas, o jugo da fornicação, o jugo do pecado, o jugo da iniquidade, o jugo da idolatria, o Senhor está te convidando, troca hoje, deixa tudo no altar, deixa tudo nas mãos dEle. O Senhor está querendo limpar tudo isso. Não é amanhã, o Senhor está querendo fazer para agora na tua vida. O Senhor está te chamando, está fazendo um convite. Quando o Senhor está fazendo esse convite, porque Ele quer entrar dentro da tua casa e fazer algo novo aí. Talvez você mandou uma mensagem aqui nesta manhã. Você mandou uma mensagem nesse programa Encontro com Deus. Você mandou uma mensagem aqui clamando por uma resposta, por um milagre do Senhor. Você mandou uma resposta clamando o Senhor pela a misericórdia dEle. Você mandou uma mensagem clamando o Senhor. Senhor, eu não consigo mais, mas eu ainda creio, Senhor, na resposta que vem do Senhor. Eu creio no milagre que vem do Senhor. Mas mesmo assim o Senhor está dizendo, troca comigo, porque o meu jugo ele é leve, ele é suave e o meu fardo é leve. Disponibiliza fazer essa troca com o Senhor. Deixa Ele entrar dentro da tua casa e limpar tudo que há, toda sujeira. Deixa Ele entrar dentro da tua casa e fazer morada. Uma coisa é eu correr também para os braços do Senhor. Uma coisa somos nós pedir para o Senhor no momento das nossas aflições. Mas o que o Senhor está querendo essa tarde é fazer morada dentro de você. O Senhor não quer somente te entregar esse milagre. O Senhor não quer somente entregar essa bênção da qual você está clamando e você está pedindo. O Senhor não quer somente, mas Ele quer fazer morada dentro de você. Ele quer fazer morada dentro da tua casa. Não importa a circunstância da qual você está vivendo, mas troca com Jesus. Esse é o convite que o Senhor está te oferecendo nesse início de tarde de domingo. E aceita esse convite do Senhor. Aceite esse convite para uma mudança real na tua vida. Mas é para um descanso real, é para um descanso duradouro, que é o que o Senhor tem. Porque às vezes os prazeres e os pratos desse mundo são coisas de momento, são coisas passageiras. Mas o Senhor está dizendo, o que eu tenho para você não passa. O que eu tenho para você é real e é eterno. São promessas reais do Senhor. Então vem para a realidade, porque o Senhor está querendo hoje fazer algo diferente na tua vida. O Senhor está querendo fazer algo diferente na tua casa. E o Senhor está te fazendo esse convite, vinde a mim todos que estáis cansados e oprimidos. E a resposta do Senhor é ainda mais forte, eu vos aliviarei. Olha que convite maravilhoso, vinde a mim todos que estão cansados e oprimidos. Mas eu vos aliviarei. Olha o que o Senhor está dizendo para você. Ele alivia toda esta dor, toda essa tristeza. Ele derrama o bálsamo onde está sangrando, onde está doendo. Ele manifesta a cura onde você está clamando por uma cura nesta tarde, nesse início de tarde. Ele está te oferecendo aqui. Porque se você necessita de uma cura, Ele é a cura. Se você necessita de uma porta aberta, Ele é a porta, porque Ele é especialista em derrubar a muralha. É só o Senhor que faz, é só o Senhor que pode. Talvez a medicina já tenha te desenganado. Talvez a medicina já tenha dito que não tem jeito, mas Ele, a última palavra vem dEle. Ele pode, Ele faz, Ele é. Ele é o Deus que muda. Ele é o Deus que muda o cenário. Ele é o Deus que muda, Ele é o Deus que Ele manda a providência. Da onde menos você está pensando, você está dizendo não tem jeito, Ele envia a providência para você. Então somente troca, somente disponibiliza, deixa tudo no altar do Senhor. Ele te convida essa tarde, mas você tem que aceitar Ele entrar e Ele fazer. O Senhor não é atrevido, Ele bate na porta e se você abrir que Ele entra. O Senhor não é atrevido, Ele não entra fazendo cirandando e nem fazendo raça dentro de você, dentro da tua casa. Mas Ele bate suavemente. Mas se você abrir essa porta, Ele entra e faz morada. Quando você abre a sua porta, Ele entra e faz a morada. Então o Senhor está convidando você para aceitar Ele fazer morada dentro de ti nesse dia de hoje. Fazer uma morada diferente para mudar algo aí dentro. Algo que está transbordando aquilo que não é do Senhor. Aonde Ele achou que estava ali, eram os seus últimos dias ali. Mas o Senhor mandou e disse para ele, conserta a tua casa que você morrerá. Mas quando ele virou o rosto para a parede, ele clamou ao Senhor pela misericórdia. O Senhor lembrou das tuas obras, o Senhor lembrou dele. Mas antes mesmo que Isaías saísse, o Senhor disse, volta lá e diga para ele, eu ouvi as tuas orações. Eu ouvi as tuas orações e eu acrescento os teus dias de vida. E o Senhor está dizendo, quando você se arrepende, quando você clama, Ele ouve e Ele ouve. E Ele dá a resposta que vem dos céus. E a resposta do Senhor é perfeita, é agradável. Porque só Ele há, só Ele pode, só Ele tem para cada um de nós. Então assim como você está do lado, talvez desse leito, clamando pela vida do teu ente querido, está dizendo, a medicina disse que já morreu, mas o Senhor está fazendo o convite, clama a mim, responder-te-ei, e coisas novas Ele faz, e coisas grandes Ele faz. Então somente clama ao Senhor, somente entrega nas mãos do Senhor e deixa que Ele faz por você. Mas basta você clamar verdadeiramente, se entregar, porque quando Ezequias clamou verdadeiramente, ele clamou pelo Senhor. O Senhor respondeu às orações e o Senhor tem resposta para cada um de nós nesta tarde de domingo. Então somente clama o Senhor. E quando clamar o Senhor, lembra que somente Ele tem a resposta que vem dos céus. Vinde a mim todos que estais cansados, oprimidos, nesta opressão, nesta aflição, nesta preocupação, nessas dores, nesta enfermidade. Mas o Senhor está dizendo, eu vos aliviarei. Ai, xarabande kovanai. Ei, necante, rebasse, andará. Eu vos aliviarei porque eu sou Deus. Eu sou Deus que faço. Eu sou Deus que faço este convite. Esta tarde, vinde a mim. Você que está preocupado, você que está sobrecarregado, eu vos darei alívio para as tuas almas, para as vossas almas. Descanse no Senhor, porque Ele é teu. Sache, canta, né? Descanse nele, que somente Ele tem o descanso real. Somente Ele tem o alívio real. Somente Ele tem um alívio perfeito e duradouro para cada um de nós. E este convite o Senhor faz. Troque comigo, vai, canta, né? Troque comigo aqui nesta tarde, porque o meu jugo ele é suave.
0: Deixa tudo no altar do Senhor. O convite do Senhor é: deixa tudo no altar do Senhor. Deixa tudo nas mãos do Senhor. Assim como foi dito aqui nesta manhã, aquilo que está, aquilo que você fala, que você liga aqui na terra, está sendo ligado lá no céu. Então que você venha ligar verdadeiramente no céu, no trono do Senhor, nesta tarde de domingo, para receber da parte do Senhor o que Ele quer, para, o que Ele tem para entregar a cada um de nós. Não somente, não fica somente nas falas, mas faça e receba. Receba esse convite. Vinde a mim todos que estáis cansados e oprimidos, eu vos aliviarei. Tomai sobre vós o meu jugo e aprendei de mim. Eu sou manso, humilde, de coração. Encontrareis descanso para as vossas almas, porque o meu jugo é suave e o meu fardo é leve. Ele não quer somente te entregar, mas Ele está interessado na tua alma. Não é somente te entregar a bênção, mas Ele quer dar descanso e alívio para a sua alma. Então descansa no Senhor. Entrega tudo nas mãos do Senhor. Que o Senhor venha te abençoar essa tarde. Você e toda a tua família e toda a tua casa. Você e toda a tua parentela. Você que está assistindo, você que está ouvindo ao alcance das ondas sonoras desta rádio, seja onde você estiver, seja alcançado, mas que você possa ouvir e você possa praticar, porque aquilo que você quer, você tem que se disponibilizar a fazer para receber. Porque Jesus, Ele está te convidando, e Ele tem algo para cada um de nós, para cada um que está ouvindo, cada um que está assistindo, cada um de nós nessa tarde. Então que nós venhamos ouvir e receber esse convite do Senhor, e praticar e fazer, porque Ele tem o controle, Ele está no controle, Ele não perde o controle, mas nós temos que ligar até Ele. Vinde a mim, todos que estáis cansados e oprimidos, porque o meu fardo, o meu jugo é suave e o meu fardo é leve. Que Deus abençoe a cada um de vocês, em nome de Jesus.
3: Graças a Deus, palavra de Deus abençoada para a tua vida, para o seu coração. Vinde a mim todos que estáis cansados e oprimidos, e eu vos aliviarei. A palavra de Deus nesta manhã para a sua vida, para o seu coração, para a tua família. Vamos orar, porque agora é momento da oração. Eu convido você, a sua família, a nós unirmos em oração agora, porque eu creio que Deus, Ele estará entrando ao teu favor, assim como Ele é Deus, Ele é poderoso, Ele é fiel, Ele vai entrar também com a cura, no nome de Jesus. Senhor poderoso Deus,
5: sim, meu Deus.
3: Pai, a oração deste momento é a oração da fé.
5: Sim.
3: É a oração, meu Deus querido, aonde que nós estamos aqui reunidos no só propósito, crendo, ó Deus, no milagre, na vitória, no livramento, Deus, da vida de alguém. Senhor, meu Deus, nas ondas sonoras desta programação, Deus, alguém está ouvindo este programa, Senhor. Às vezes está perturbado, às vezes está aflito, meu Pai, às vezes está cansado, como diz a Tua palavra. Mas, Senhor, que hoje, nesta manhã, Senhor, meu Deus, o livramento venha chegar, a cura venha chegar, a libertação venha chegar. Meu Deus, que esta família, meu Pai, que se encontra, meu Pai, perdida. Meu Deus, alguém que está desistindo da família, Senhor. Meu Deus, eu te peço agora, entra agora, meu Pai, com a restauração. Restaura, meu Deus querido, a vida. Restaura os filhos, restaura o comércio, restaura a empresa, restaura a família, restaura os negócios nesta manhã, Senhor. Porque nem tudo está perdido, nem tudo, meu Pai, terminou. Ainda há esperança, ainda há a porta, meu Pai, de saída. A porta da salvação, ela está aberta, e ela é o Senhor e Salvador Jesus Cristo de Nazaré. Deus, eu oro junto com esta pessoa, Pai, a fé dela, meu Pai amado, eu não sei, meu Deus, porque a fé dela, meu Pai amado, pode ir além. Eu não sei, meu Pai, como esta pessoa está em casa agora neste exato momento. Eu não sei se ela está com a fotografia, com as fotos de família. Deus, eu não sei se ela está com um copo d'água, meu Deus querido, ou com a peça de roupa, mas a fé dela é essa, meu Pai. Então, Senhor, age, meu Pai, conforme a fé desta esta pessoa conforme o teu querer, conforme a tua vontade, mas que ela alcance o milagre hoje em nome de Jesus. Meu Pai amado, entra agora, Senhor, e abençoa no nome de Jesus a família, a cidade, meu Pai de Pompeu, a rádio, meu Deus querido. O Senhor abençoa a todos agora, que em nome de Jesus, Pai, essa pessoa que está vivendo o momento, Pai, que meu Pai amado, ela está andando só para trás a partir de hoje, Senhor, tudo agora venha a ser destravado, quebrado, destruído, meu Pai, pelo poder das tuas mãos, e aquilo que estava travado a partir de hoje venha a começar a andar, no nome de Jesus, meu Pai, no serviço, no casamento, na vida financeira, venha, meu Pai, destravar agora aquilo que está travado em nome de Jesus, e que haja, meu Pai, um renovo. Reaja, meu Pai amado, meu Deus querido, uma transformação. Sim, e ela vai contar o testemunho. Ele vai contar o testemunho domingo que vem. E eu creio no nome de Jesus. Visita todos agora, da zona rural. Meu Pai amado, as terras, meu Pai, que não produzia, a partir de hoje venha a produzir. Que a chuva seródia, temporã, venha acontecer, meu Pai, em todas as casas, em todos os lares, em todas as famílias. Que haja paz, que haja reconciliação. Que haja conserto, que haja mudança, que haja prosperidade no nome de Jesus. Você que crê, diga amém, diga graças a Deus, diga eu tomo posse da minha vitória, da minha bênção e do meu milagre no nome de Jesus. Deus abençoe a tua vida, a tua casa e a tua família, e se Deus permitir, e se assim ele não voltar, domingo que vem nós estaremos de volta no mesmo horário, 11 horas da manhã, e na mesma programação e na mesma sintonia em nome de Jesus. Que Deus abençoe. Fique todos com a paz do Senhor. Que Deus te abençoe. Aonde quer que você estiver, seja guiado, seja guiada. Deus proverá sobre a tua vida, em nome de Jesus.
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4: Horas e 55 minutos.
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1: Meio-dia e 7 minutos.
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0: dia e 26 minutos.
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4: Meio-dia e 31 minutos.

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0: dia e 45 minutos.
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0: horas.
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2: Na presença das Santas Chagas de Jesus, convido você e sua família para este momento abençoado na nossa programação. Vamos juntos colocar nas Santas Chagas de Jesus o nosso pedido de oração, a nossa intenção. Prepare o seu ambiente de oração com as fotos, as roupas de família e, de modo particular, lembrando dos enfermos. Traga os nomes por quem vamos interceder e pedir cura e libertação de todos os sofrimentos e dores.
3: Queridos irmãos e irmãs, é domingo, é o primeiro dia da semana. E vamos juntos colocar todos os desafios que esta semana que começa hoje nos traz. Na certeza, em Cristo seremos vencedores. Tudo posso naquele que me fortalece. Não esqueça de colocar a sua família como bem mais precioso em oração agora. Em nome do Pai e do Filho e do Espírito Santo. Amém. Creio em Deus Pai Todo-Poderoso, Criador do céu e da terra, e em Jesus Cristo, seu único Filho, nosso Senhor, que foi concebido pelo poder do Espírito Santo, nasceu da Virgem Maria, padeceu sob Pôncio Pilatos, foi crucificado, morto e sepultado, desceu à mansão dos mortos, ressuscitou ao terceiro dia, subiu aos céus, está sentado à direita de Deus Pai Todo-Poderoso, de onde há de vir julgar os vivos e os mortos. Creio no Espírito Santo, na Santa Igreja Católica, na comunhão dos santos, na remissão dos pecados, na ressurreição da carne, na vida eterna. Amém. Ó Jesus, Divino Redentor, tende misericórdia de nós e do mundo inteiro. Deus Santo, Deus Forte, Deus Imortal, tende piedade de nós e do mundo inteiro. Graça, misericórdia, meu Jesus, nos perigos presentes, cobri-nos com vosso preciosíssimo sangue. Pai eterno, tende misericórdia de nós, pelo sangue de Jesus Cristo, vosso Filho unigênito. Tende misericórdia de nós, vos suplicamos. Amém. No primeiro mistério das Santas Chagas, contemplamos a descida do Espírito Santo sobre os apóstolos, onde estava presente Nossa Senhora. Como fruto desse mistério, rezemos por todas as pessoas desesperadas, que pensam na semana com muita dificuldade. Senhor, seja a esperança e a âncora em suas vidas. Rezemos. Eterno Pai, eu vos ofereço as santas chagas de nosso Senhor Jesus Cristo, para curar as de nossas almas.
4: Meu Jesus, perdão e misericórdia.
2: Pelos méritos de vossas santas chagas.
4: Meu Jesus, perdão e misericórdia.
2: Pelos méritos de vossas santas chagas.
4: Meu Jesus, perdão e misericórdia.
2: Pelos méritos de vossas santas chagas.
4: Meu Jesus, perdão e misericórdia.
2: Pelos méritos de vossas santas chagas.
4: Meu Jesus, perdão e misericórdia.
2: Pelos méritos de vossas santas chagas.
4: Meu Jesus, perdão e misericórdia.
2: Pelos méritos de vossas santas chagas.
4: Meu Jesus, perdão e misericórdia.
2: Pelos méritos de vossas santas chagas.
4: Meu Jesus, perdão e misericórdia.
2: Pelos méritos de vossas santas chagas.
4: Meu Jesus, perdão e misericórdia.
2: Pelos

0: méritos de vossas santas chagas.
1: Meu Jesus, perdão e misericórdia.
0: Pelos méritos de vossas santas chagas.
2: No segundo mistério do Terço das Santas Chagas, contemplamos o discurso de Pedro, inflamado pelo Espírito Santo, que converteu cerca de 3 mil pessoas. Rezemos esta dezena, contemplando esse mistério, por todos aqueles que estão com pensamento autodestrutivo, com baixa autoestima, chegando a pensar em suicídio, que possam obter vida plena e cura de todos esses pensamentos ruins. Eterno Pai, eu vos ofereço as santas chagas de nosso Senhor Jesus Cristo, para curar as de nossas almas.
3: Meu Jesus, perdão e misericórdia.
0: Pelos méritos de vossas santas chagas.
3: Meu Jesus, perdão e misericórdia.
0: Pelos méritos de vossas santas chagas.
3: Meu Jesus, perdão e misericórdia.
0: Pelos méritos de vossas santas chagas.
3: Meu Jesus, perdão e misericórdia.
0: Pelos méritos de vossas santas chagas.
3: Meu Jesus, perdão e misericórdia.
0: Pelos méritos de vossas santas chagas.
3: Meu Jesus, perdão e misericórdia.
0: Pelos méritos de vossas santas chagas.
3: Meu Jesus, perdão e misericórdia.
0: Pelos méritos de vossas santas chagas.
3: Meu Jesus, perdão e misericórdia.
0: Pelos méritos de vossas santas chagas.
3: Meu Jesus, perdão e misericórdia.
0: Pelos méritos de vossas santas chagas.
3: Meu Jesus, perdão e misericórdia.
0: Pelos méritos de vossas santas chagas.
2: No terceiro mistério do Terço das Santas Chagas, contemplamos a cura do homem coxo de nascença pelo nome de Jesus. Como fruto desta contemplação e oração, peçamos por todos aqueles que se encontram em enfermidade psíquica, ansiedade, toque, bulimia, anorexia, seja qual for, Senhor, tire essa enfermidade psíquica pelas tuas santas chagas, gloriosas e misericordiosas. Eterno Pai, eu vos ofereço as santas chagas de nosso Senhor Jesus Cristo, para curar as de nossas almas.
4: Meu Jesus, perdão e misericórdia.
0: Pelos méritos de vossas santas chagas.
4: Meu Jesus, perdão e misericórdia.
0: Pelos méritos de vossas santas chagas.
4: Meu Jesus, perdão e misericórdia.
0: Pelos méritos de vossas santas chagas.
4: Meu Jesus, perdão e misericórdia.
0: Pelos méritos de vossas santas chagas.
4: Meu Jesus, perdão e misericórdia.
0: Pelos méritos de vossas santas chagas.
4: Meu Jesus, perdão e misericórdia.
0: Pelos méritos de vossas santas chagas.
4: Meu Jesus, perdão e misericórdia.
0: Pelos méritos de vossas santas chagas.
4: Meu Jesus, perdão e misericórdia.
0: Pelos méritos de vossas santas chagas.
4: Meu Jesus, perdão e misericórdia.
0: Pelos méritos de vossas santas chagas.
4: Meu Jesus, perdão e misericórdia.
0: Pelos méritos de vossas santas chagas.
2: Neste quarto mistério do Terço das Santas Chagas, contemplamos a conversão de Paulo. Pedimos por todos aqueles que perderam a consciência da necessidade de Deus. Dai-nos, Senhor, consciência dos nossos pecados e consciência da necessidade da conversão e da vossa misericórdia. Eterno Pai, eu vos ofereço as santas chagas de nosso Senhor Jesus Cristo, para curar as de nossas almas.
5: Meu Jesus, perdão e misericórdia.
0: Pelos méritos de vossas santas chagas.
5: Meu Jesus, perdão e misericórdia.
0: Pelos méritos de vossas santas chagas.
5: Meu Jesus, perdão e misericórdia.
0: Pelos méritos de vossas santas chagas.
5: Meu Jesus, perdão e misericórdia.
0: Pelos méritos de vossas santas chagas.
5: Meu Jesus, perdão e misericórdia.
0: Pelos méritos de vossas santas chagas.
5: Meu Jesus, perdão e misericórdia.
0: Pelos méritos de vossas santas chagas.
5: Meu Jesus, perdão e misericórdia.
0: Pelos méritos de vossas santas chagas.
5: Meu Jesus, perdão e misericórdia.
0: Pelos méritos de vossas santas chagas.
5: Meu Jesus, perdão e misericórdia.
0: Pelos méritos de vossas santas chagas.
5: Meu Jesus, perdão e misericórdia.
0: Pelos méritos de vossas santas chagas.
2: No quinto mistério do Terço das Santas Chagas, contemplamos a pregação dos apóstolos por todos os cantos da terra, como fruto desta dezena e desta contemplação. Peçamos por todos os nossos colaboradores associados que ajudam com a missão e a obra evangelizar é preciso. Eterno Pai, eu vos ofereço as santas chagas de nosso Senhor Jesus Cristo para curar as de nossas almas.
4: Meu Jesus, perdão e misericórdia.
0: Pelos méritos de vossas santas chagas.
4: Meu Jesus, perdão e misericórdia.
0: Pelos méritos de vossas santas chagas.
4: Meu Jesus, perdão e misericórdia.
0: Pelos méritos de vossas santas chagas.
4: Meu Jesus, perdão e misericórdia.
0: Pelos méritos de vossas santas chagas.
4: Meu Jesus, perdão e misericórdia.
0: Pelos méritos de vossas santas chagas.
4: Meu Jesus, perdão e misericórdia.
0: Pelos méritos de vossas santas chagas.
4: Meu Jesus, perdão e misericórdia.
0: Pelos méritos de vossas santas chagas.
4: Meu Jesus, perdão e misericórdia.
0: Pelos méritos de vossas santas chagas.
4: Meu Jesus, perdão e misericórdia.
0: Pelos méritos de vossas santas chagas.
4: Meu Jesus, perdão e misericórdia.
0: Pelos méritos de vossas santas chagas.
2: Rezemos três vezes. Eterno Pai, eu vos ofereço as santas chagas de nosso Senhor Jesus Cristo para curar as de nossas almas. Eterno Pai, eu vos ofereço as santas chagas de nosso Senhor Jesus Cristo para curar as de nossas almas. Eterno Pai, eu vos ofereço as santas chagas de nosso Senhor Jesus Cristo para curar as de nossas almas. Amém. Queridos filhos e filhas, tendo rezado o terço das Santas Chagas, vamos agora fazer a oração de todos os dias, que é a novena das Santas Chagas de nosso Senhor Jesus Cristo. Rezemos. Por suas santas chagas, suas chagas gloriosas, o Cristo Senhor me proteja e me guarde. Senhor Jesus, foste levado na cruz para que por vossas santas chagas sejam curadas as de nossas almas. Eu vos louvo e agradeço pelo vosso ato redentor. Carregaste em vosso próprio corpo os meus pecados e de toda a humanidade. Nas vossas santas chagas, coloco minhas intenções, minhas preocupações, ansiedades e angústias, minhas enfermidades físicas e psíquicas, meus sofrimentos, dores, alegrias e necessidades. Em vossas santas chagas, Senhor, coloco minha família. Envolvei, Senhor, a mim e meus familiares, protegendo-nos do mal. Coloque a sua intenção. Senhor, ao mostrar vossas santas chagas gloriosas a Tomé e o mandando tocar em vosso lado aberto, o curaste da incredulidade. Eu vos peço, Senhor, permita-me refugiar em vossas santas chagas e, por mérito desses sinais de vosso amor, curai a minha falta de fé. Ó Jesus, pelos méritos de vossa paixão, morte e ressurreição, dai-me a graça de viver os frutos da nossa redenção. Amém. Fique conosco, depois do intervalo, vamos refletir, escutar e rezar o Evangelho do dia.
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8: Por tuas chagas, Senhor.
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0: E talvez
1: queridos filhos e filhas, na hora da misericórdia, hoje, dia dos pais. Parabéns a todos os pais, a todos vocês. Obrigado por você, querido pai, que aqui na terra é a imagem do Pai do Céu. Nós acabamos de rezar o terço e oferecemos a você, pai, que Deus os abençoe nesta grande missão. Filhos e filhas, quero desejar um feliz dia dos pais. Pais, usem a linguagem do amor. Usem mais. Eu sei que a criação não foi fácil. A geração passada, uma criação mais difícil, onde era sinal de virilidade esconder os sentimentos. Não siga por esse caminho. Não esconda os sentimentos. Reze pelos pais agora. Amado São José, com amor paternal, zelastes pela vida de Jesus Cristo e Maria, rogamos hoje pelos pais, para que se inspire em vossas virtudes e sejam para seus filhos um pai amoroso. Olhai pelos pais abandonados, que choram a saudade de seus filhos. Confortai os pais doentes com a esperança da cura. Consolai os pais enlutados com a certeza da ressurreição. Libertai os pais que carregam vícios e são dependentes. Intercedei pelos pais desempregados, para que exercendo um trabalho possam promover o necessário para sua família. Recebei no reino dos céus a alma dos pais falecidos. Intercedei por todos aqueles que se encontram no purgatório. Visitai com vossa bondade os que são chamados à vocação matrimonial, para que sejam pais segundo teu exemplo, São José, de paternidade. Abençoai com vosso amor todos os pais e sede para eles fortaleza nos desertos da vida e segurança em meio às tempestades cotidianas. Ave Maria, cheia de graça, o Senhor é convosco. Bendita sois vós entre as mulheres e bendito é o fruto do vosso ventre, Jesus. Santa Maria, Mãe de Deus, rogai por nós, pecadores, agora e na hora de nossa morte. Amém. Abençoai, protegei, guardai todos os pais. Amém. Bíblia aberta, cartilha de oração.

0: Senhor esteja convosco, Ele está no meio de nós. Proclamação do Evangelho de Jesus Cristo segundo Mateus. Glória a vós, Senhor. Logo em seguida, Jesus mandou que os discípulos entrassem no barco e fossem adiante dele para o outro lado do mar, enquanto ele despediria as multidões. Depois, subiu a montanha para orar. Anoiteceu e Jesus continuava lá. O barco, entretanto, já longe da terra, era atormentado pelas ondas, pois os ventos eram contrários. Nas últimas horas da noite, Jesus veio até os discípulos andando sobre o mar. Quando os discípulos o viram andando sobre o mar, ficaram apavorados e disseram: "É um fantasma!" E gritaram de medo. Mas Jesus logo lhes falou: "Coragem, sou eu, não tenhais medo." Então Pedro lhe disse: "Senhor, se és tu, manda-me ir ao teu encontro caminhando sobre as águas." Ele respondeu: "Vem." Pedro desceu do barco, começou a andar sobre a água em direção a Jesus. Mas sentindo o vento, ficou com medo e, começando a afundar, gritou: "Senhor, salva-me!" Jesus logo estendeu a mão, segurou e lhe disse: "Homem de pouca fé, por que duvidaste?" Assim que subiram no barco, o vento cessou. Palavra da salvação. Glória a vós, Senhor. O texto de hoje fala da tempestade acalmada. Uma experiência que os discípulos fizeram em alto mar. Na travessia de um lago. Certamente experiência que muitos pais, muitas famílias já fizeram nesta travessia difícil da vida. Falando de família, falando de paternidade, não é fácil educar os filhos hoje. O que é que deve se fazer, como se deve agir? Às vezes parece que as forças são contrárias. Contrárias à honestidade, contrárias ao bom senso, contrárias à fé. Senhor, que as tempestades que investem contra a família deem lugar à serenidade. Nesse momento queremos pedir, no Dia dos Pais, que os pais também possam ser para os filhos um exemplo de transmissores da fé, reveladores dos seus desejos, e os aproximar de ti, Jesus. Abençoai a todos os pais, Jesus, principalmente os desempregados. Hoje é Dia dos Pais, mas há muitos que estão distantes da família. Traga de volta. Dai prosperidade aos pais que também precisam.
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0: Oh, Pai dos Pais, abençoai os pais idosos.
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0: Os pais, marinheiros de primeira viagem.
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0: E toca no pai que não acompanha o crescimento dos filhos.
1: 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Vossa mão poderosa ele sinta a lhe proteger.
0: Proteja os pais, Senhor. Por todos os pais nesta terra, porque eles são a imagem de Deus na terra, Pai.

filhos queridos, e eu gostaria de terminar rezando um Pai Nosso, chamando o Pai do Céu para os pais da terra. Pai Nosso, que estais no céu, santificado seja o vosso nome. Venha a nós o vosso reino, seja feita a vossa vontade, assim na terra como no céu. O pão nosso de cada dia nos dai hoje, perdoai as nossas ofensas, assim como nós perdoamos a quem nos tem ofendido. E não nos deixeis cair em tentação, mas livrai-nos do mal. Amém. O Senhor esteja convosco. Ele está no meio de nós. Abençoai, Senhor, primeiro os pais, a água, a família. Pai, Filho e Espírito Santo.

0: Chegou o momento de dobrarmos o joelho, elevarmos nossa alma no sétimo dia da novena perpétua de Jesus das Santas Chagas. E eu convido você a mandar as suas intenções, 41-3221-6060. Rezemos. Por suas santas chagas, suas chagas gloriosas, o Cristo Senhor me proteja e me guarde. Senhor Jesus, foste levado na cruz, para que por vossas santas chagas sejam curadas as de nossas almas. Eu vos louvo e agradeço pelo vosso ato redentor. Carregaste em vosso próprio corpo os meus pecados e de toda a humanidade. Nas vossas santas chagas coloco as minhas intenções, minhas preocupações, ansiedades e angústias, minhas enfermidades físicas e psíquicas, meus sofrimentos, dores, alegrias e necessidades. Em vossas santas chagas, Senhor, coloco minha família. Envolvei, Senhor, a mim e meus familiares, protegendo-nos do mal. Senhor, ao mostrar vossas santas chagas gloriosas a Tomé, e o mandando tocar em vosso lado aberto, curaste da incredulidade. Eu vos peço, Senhor, permita-me refugiar em vossas santas chagas, e por mérito desses sinais de vosso amor, curai a minha falta de fé. Ó Jesus, pelos méritos de vossa paixão, morte e ressurreição, dai-me a graça de viver os frutos da nossa redenção. Filhos queridos, povo amado de Deus, chegou a hora do testemunho. E como é importante, porque nós ficamos edificados de um Deus que fez, de um Deus que faz, de um Deus que realiza maravilhas em nossa vida. Veja esta maravilha agora.
1: Olá, eu me chamo Maria de Lourdes e o meu esposo Aguinaldo. Somos de Fortaleza, Ceará e mensageiros da Capelinha de Jesus das Santas Chagas. Estamos aqui para agradecer a Jesus das Santas Chagas por uma grande graça alcançada de um terreno vizinho à minha casa que foi invadido por meliantes e eu rezava de joelhos na adoração santíssima. Há 5 anos atrás comecei pedindo que Jesus das Santas Chagas afastassem esses meliantes deste terreno. E graças a Jesus das Santas Chagas, que ele não só afastou eles, como nós conseguimos adquirir esse terreno. Então, graça alcançada, graça testemunhada. Toca o sino, sacristão.
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0: 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E vamos à bênção da casa. Que a vossa divina bênção os acompanhe. Que o Espírito Santo ilumine os seus pensamentos e que seu poder haja por eles em toda parte. Tudo que se encontra nesta casa, os que nela entram, os que dela saem, que Jesus, nas suas santas chagas, nos abençoe e vos preserve do mal, para que nenhuma desgraça se aproxime de vós. O Senhor vos abençoe e vos guarde, que Ele faça seu rosto brilhar sobre vós, que Ele se compadeça de vós e vos dê a paz. Em nome do Pai, do Filho e do Espírito Santo. Amém.

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8: 15 horas e 40 minutos.
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3: Horas e 48 minutos.
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E agora você vai ouvir o 20º lugar da semana.

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1: 15 horas e 57 minutos.
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de Cristo, oremos. Infundi, Senhor, como vos pedimos, a vossa graça em nossas almas, para que nós, que pela anunciação do anjo, vimos ao conhecimento da encarnação de Jesus Cristo, vosso Filho, por sua paixão e morte, sejamos conduzidos à glória da ressurreição, pelo mesmo Cristo, Senhor nosso.

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2: Horas e 3 minutos.
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1: Renatinho,
2: tu conhece ela?
1: Conheço, cara.
2: Ela me mandou um áudio.
1: O que aconteceu, mano?
2: E eu acho que ela fez de propósito.
1: Me explica essa parada aí.

0: sair e eu cair.
1: O negócio é sério, meu irmão.
0: Você sabe que horas eu tava me mandando áudio?
1: Não acredito.
0: Não tem noção?
1: Ó.
0: 3:10 da manhã.
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1: 18:21.
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3: 18 horas e 42 minutos.
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2: 19 horas.
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0: noite com Henrique Castro, menos é mais, nem pagando, chegando os primeiros alôs. Alô Ezequiel, aquele abraço pra você, também a Rose junto com a gente, a Laura, toda a família, obrigado pelo carinho, excelente semana.
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2: 20 horas e 5 minutos.

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1: 20 horas e 10 minutos.
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3: Estamos de volta, tem os Barões da Pisadinha.
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0: não escolheu a roupa, tá sempre indecisa. Com qualquer uma delas vai ser a mais linda.
1: Sim, ó.

0: essa noite com o Tiãozinho e o Alessandro. Amor de trem nesta noite gostosa de domingão, já que tem mais Nossa Noite.
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2: 20 horas e 38 minutos.
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1: 20 horas e 43 minutos.
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3: Estamos de volta, tem Luan Santana.
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4: Ó, da princesa eu já entendi. Quero saber cadê a nega que vai pro sofazinho comigo agora. 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